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Alguém já parou numa estrada pra fazer amor de madrugada?

0: 4:32.
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3: Olá, bem-vindos à nossa coluna Pequenas Conversas. Sou Lucy Pfeiffer, médica pediatra, psicanalista, e em uma parceria com a Rede AERP de Notícias, a gente traz para vocês detalhes, situações importantes do desenvolvimento de uma criança, de um adolescente, e que todo adulto deveria saber, deveria até aprender na escola, mas temos tempo, né, de aprender, e seria muito bom que quem vai ser pai, vai ser mãe, pudesse estudar em fontes científicas confiáveis e nunca em blogs ou mensagens ou conteúdos de internet não oficiais. Como é um desenvolvimento do humano? Como foi o seu? Até para lembrar da sua infância e pensar o que era bom. Qual cuidar dos seus pais foi um cuidar que fez vocês se sentirem bem, estimulou e até apoiou em situações difíceis. Quando nos tornamos pais, revivemos nossa infância. Temos uma cultura geral ter que considerar que tudo que mãe e pai, ou só mãe ou só o pai, fazem foi o ideal que nossos pais fizeram. Nem sempre. Nós erramos. Nós, adultos, erramos muitas vezes. E a gente não precisa repetir o erro. Também muitos adultos trazem suas culturas e que hoje, com o conhecimento que temos do desenvolvimento infantil, do quanto uma criança percebe seu meio e ela é reflexo dele, não precisamos repetir aquilo que já foi comprovado como nocivo, como atitudes agressivas, como atitudes exigentes demais, onde uma criança, muitas vezes nos seus 2, 3 aninhos, ela se vê obrigada a satisfazer ou demonstrar conhecimentos que ela não tem condição de saber. Então, vamos pensar, é um ser humano em desenvolvimento. Podemos ler, em fontes confiáveis, Sociedade Brasileira de Pediatria, outras sociedades científicas, como a de psicologia, ver como a gente aprendeu e até analisar isso para saber o que precisamos ensinar e estimular nos nossos filhos. Sempre o acolhimento, o aconchego, a paciência de repetir várias vezes algo que seja coerente. Isso não pode porque vai machucar você, isso pode porque é um alimento saudável, aquele não. Assim que o ser humano aprende. Por isso ele precisa de responsáveis que sejam responsáveis pelo que dizem e como se comportam frente às crianças que deles dependem. Eu agradeço muito a atenção de vocês e espero que estejam com a gente na próxima coluna Pequenas Conversas. Até lá.
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4: O CIMEPAR confirmou que um tornado se formou em Espigão Alto do Iguaçu e ganhou força ao avançar sobre Rio Bonito do Iguaçu, passando também por Porto Barreiro. O fenômeno teria alcançado entre 800 metros e 1 quilômetro de diâmetro e percorreu aproximadamente 40 quilômetros. As equipes identificaram árvores completamente destruídas, torres de transmissão derrubadas, casas de madeira arrasadas e até edificações de alvenaria colapsadas. Segundo o CIMEPAR, veículos chegaram a ser arremessados por cerca de 50 metros durante a passagem do tornado. A Defesa Civil do Paraná reforça a orientação para que a população se cadastre gratuitamente para receber avisos sobre situações de risco, como chuva forte, vendavais, raios e granizo. Pelo SMS, basta enviar o CEP da residência ou de outro local de interesse para o número de SMS 40199. Também é possível receber os alertas pelo WhatsApp 61 2034-4611. A recomendação ganha importância diante da previsão de instabilidade e temporais em diferentes regiões do estado nos próximos dias. Repórter Flávia Consoli.
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0: A estreia de Poeira de Estrelas do Balé Teatro Guaíra é um dos destaques da agenda cultural desta semana. Com apresentações no sábado às 8h30 da noite e no domingo às 6h da tarde, o espetáculo tem concepção, cenografia e direção de Lili de Gramon e trata da escala incompreensível do cosmos e da intimidade da vida cotidiana. Já o palco do Guairinha recebe o clássico O Mágico de Oz, com adaptação e direção de Bruno Fiani. Esse espetáculo acontece no domingo às 4 da tarde. Os ingressos para as duas apresentações estão à venda no site Disque Ingressos e na bilheteria do Teatro Guaíra. Entre esta sexta-feira e quinta da semana que vem, a programação cultural também traz outros espetáculos de teatro, além de diversas atrações nos museus do estado. Na segunda, às 5 da tarde, o Museu de Arte Contemporânea, o MAC Paraná, abre na sede Adalice Araújo a mostra coletiva Colagem Continuada, que integra o circuito da 16ª Bienal Internacional de Curitiba. Já o Museu da Imagem e do Som do Paraná realiza a tradicional visita guiada noturna na terça, às 7h da noite. Nela, os visitantes conhecem a exposição Desse Lado do Muro e exploram o prédio do antigo presídio da Central de Custódia, que fica na Rua Barão do Rio Branco. Repórter Gustavo Vaz.
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5: O Madureira Athletic Club, do interior de São Paulo, virou assunto entre torcedores paranaenses depois de apresentar um escudo considerado praticamente uma cópia do símbolo do Maringá. A semelhança chamou atenção principalmente pelo formato, cores e pelos elementos gráficos associados ao dogão. A repercussão rapidamente chegou às redes sociais, onde torcedores criticaram a identidade visual e os limites entre inspiração e cópia. Atualmente,

0: O Maringá disputa a segunda fase da Série C e lidera o seu grupo, empatado com o Santa Cruz, com 3 pontos conquistados. O próximo jogo será no sábado, dia 12, às 19h30, em casa. Os dois primeiros colocados de cada grupo sobem para a Série B. E o Coritiba ultrapassou a marca de 20 mil torcedores confirmados para o Atletiba de sexta-feira, dia 11, às 9 da noite, no Couto Pereira, somando check-ins de sócios e acessos vinculados aos planos anuais. Para a torcida do Coritiba, os ingressos variam de R$ 62 a R$ 240,00, considerando meia entrada. Já para os atleticanos, o setor visitante custa R$ 200,00 inteira e R$ 100,00 a meia. O Atlético protestou contra os valores cobrados para sua torcida e informou que pretende acionar o PROCON e o Ministério Público. De Coritiba, Mauro Conte, com informações da Rede AERP.
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3: Uma nova resolução do Conselho Nacional de Trânsito regulamenta o uso de equipamentos capazes de identificar substâncias psicoativas além do álcool durante fiscalizações. A mudança levantou dúvidas entre motoristas que usam medicamentos controlados, como Venvance, Ritalina, opioides e produtos com canabinoides. A nova regra amplia as ferramentas de fiscalização, mas não transforma o simples uso de medicamento prescrito em infração automática. O advogado especialista em trânsito, Dr. Valber Pid, explica o que muda com a nova resolução do CONTRAN.
4: Em relação às alterações recentes na resolução do CONTRAN, que trata da fiscalização da lei seca, da lei do bafômetro, houve uma alteração expressa para que seja também fiscalizado o uso de drogas como cocaína, maconha e outras substâncias que alteram a capacidade psicoativa. Tem muita gente, muitos boatos, muitas notícias nas redes sociais em caráter alarmante, chamativo, afirmando que quem toma remédio de uso contínuo, de uso controlado, estaria sujeito a essa fiscalização também, inclusive seria multado. Mas a princípio não é verdade. O que que acontece? A Senatran, inclusive, emitiu uma nota oficial há algumas semanas explicando que a fiscalização seria absolutamente para o uso de substâncias psicoativas que causam dependência e que alteram a capacidade cognitiva do motorista. Então, não se aplicariam, por exemplo, ao uso de medicamentos de uso controlado com receita e que não alteram essa capacidade do motorista. Portanto, essas notícias estão pouco confusas também por conta da ausência de informações da Senatran, mas não quer dizer que aquela pessoa, aquele motorista que usa medicamento controlado, como o Venvance, por exemplo, vá ser autuado numa fiscalização com esse novo aparelho, o drogômetro, e tenha, além da multa de quase R$ 3 mil, a sua CNH suspensa. Isso não está previsto que vá ocorrer, segundo as informações da Senatran, da Secretaria Nacional de Trânsito.
3: A norma não traz uma lista fechada de substâncias que serão pesquisadas e também não define que a simples presença de um medicamento controlado resulte em autuação. O ponto central continua sendo a influência da substância sobre a capacidade psicomotora e a segurança do motorista. Dr. Valber também explica o que a Senatran pretende efetivamente punir com a nova regulamentação.
4: O que a Senatran procurou deixar claro é que o uso de substâncias ilícitas que alteram a capacidade psicoativa, como, por exemplo, a utilização de maconha, de cocaína e outras substâncias ilícitas, acabam causando muitos acidentes de trânsito, muitas tragédias. Então, a intenção, o intuito dessa nova norma, digamos assim, é justamente coibir esse tipo de situação e não punir o motorista que dirige corretamente, eventualmente usa medicamentos de uso contínuo, de uso controlado, mas que não apresenta nenhum risco para o trânsito, para a sociedade. Esse não é o foco da fiscalização, de acordo com a Senatran.
3: Além do chamado drogômetro, a resolução também regulamenta o pré-teste de alcoolemia, que funciona como uma triagem antes do bafômetro convencional. Esse resultado sozinho não poderá fundamentar uma autuação nos casos em que a alteração da capacidade psicomotora for constatada pela observação do motorista. O agente deverá registrar pelo menos 2 sinais, como sonolência, desequilíbrio, desorientação, olhos vermelhos ou fala alterada. Em acidentes com morte, será obrigatória a realização de exame

0: de sangue ou outro teste laboratorial para identificar álcool ou substâncias psicoativas. Repórter Flávia Consoli.
1: Serviços. O Tribunal de Justiça do Paraná abriu concurso público com duas vagas imediatas e cadastro reserva para o cargo de contador. O salário inicial é de R$ 23.264. É necessário ter graduação em Ciências Contábeis e registro no Conselho Regional de Contabilidade. As inscrições são feitas pelo site da Fundatec, com taxa de R$ 190. As provas objetiva e discursiva estão previstas para 18 de outubro. Toledo, no oeste do Paraná, recebe neste final de semana a 53ª Festa Nacional do Porco no Rolete. O evento será realizado no domingo, dia 13, no Clube Caça e Pesca, com previsão de mais de 20 mil visitantes e o preparo de cerca de 300 porcos. A programação começa no sábado, dia 12, às 16 horas, com apresentações musicais. No domingo, os portões abrem às 8 horas da manhã. O ingresso custa R$ 10 e o almoço oficial R$ 90. Parte da arrecadação será destinada à UTI neonatal do Hospital Bom Jesus. Repórter Jomar Valença.
2: A delegação brasileira que vai disputar a World Skills Xangai 2026 começa a embarcar para a China no próximo domingo. O Brasil chega à maior competição mundial de profissões, consolidado entre os três melhores países no histórico do torneio. Antes da viagem, competidores, especialistas, intérpretes e outros integrantes da equipe passaram 5 dias reunidos no Espírito Santo para os últimos ajustes. Para o competidor Luiz Fernando Barbosa, os momentos de convivência ajudam a fortalecer a confiança e também o sentimento de representar o país.
3: A gente sabe que cada um treina em vários estados diferentes. E aí quando a gente tem esses momentos é muito legal porque a gente consegue conversar bastante e sem sombra de dúvidas é algo que fortalece muito a nossa confiança na delegação, nossa confiança no Brasil, né? Que é esse país tão grande que a gente está representando.
2: O tamanho da delegação brasileira chama a atenção. São mais de 200 integrantes. O gerente de tecnologias educacionais do Senai, Luiz Eduardo Leão, destaca a diversidade de setores representados.
4: Eu acho que a gente leva uma delegação grande, né, mas que representa a grandiosidade do nosso país, né? Eu acho que é representar a indústria do país, o comércio, a área de serviços também. Então eu entendo que o Senai e o Senac vão fazer um excelente trabalho em Xangai.
2: Brasil e China serão os únicos países com delegações completas, participando de todas as 64 modalidades da 48ª edição da World Skills. A maior competição mundial de profissões acontece em Xangai de 22 a 27 de setembro. Agência Rádio Web, produção e reportagem, Valquíria Rios.
5: Sexta-feira, 11 de setembro de 2026, este é o Giro de Notícias. Eu sou Norberto Notari e você acompanha os destaques do momento. O ministro do Supremo Tribunal Federal, André Mendonça, atendeu o pedido do presidente da corte, Edson Fachin, e derrubou o sigilo das investigações envolvendo o Banco Master e seu ex-presidente Daniel Vorcaro. As partes que envolvem o filme Dark Horse sobre a vida de Jair Bolsonaro e a relação do governista Jax Wagner com o banqueiro não foram reveladas ainda. A queda do sigilo revelou a íntegra do contrato entre a entidade financeira e o escritório Barsi de Moraes, pertencente a Viviane Barsi de Moraes, esposa do ministro do STF, Alexandre de Moraes. O contrato previu o pagamento de 36 parcelas mensais e sucessivas de mais de 3,5 milhões de reais cada, passando de 130 milhões. Os valores deverão ser depositados até o quinto dia útil de cada mês. E o Supremo retoma hoje o julgamento que discute as mudanças aprovadas pelo Congresso na lei da ficha limpa. O resultado pode impactar campanhas de candidatos que estão sendo questionadas na Justiça Eleitoral. Os candidatos aprovados na primeira edição do Concurso Público Nacional Unificado e que ainda aguardam convocação têm até o último minuto de hoje para informar se desejam continuar concorrendo a uma vaga no Serviço Público Federal. O prazo vale para quem permanece no banco de candidatos aprovados em lista de espera após as convocações e atualizações realizadas desde a divulgação dos resultados. A nova lei que aperta o cerco sobre imigrantes em Portugal foi promulgada e já passa a valer a partir de hoje. A legislação facilita a prisão e

0: importação por permanência irregular no país, impede acesso à autorização de residência por meio de filhos legalizados e acaba com a possibilidade de acesso à documentação para quem entra como turista. Mesmo na altitude, o Flamengo venceu o Independiente del Valle por 2-0 e garantiu excelente vantagem para o jogo de volta das quartas de final da Libertadores da América. O confronto acontecerá na próxima semana. O Giro de Notícias é uma produção da Agência Rádio Web. Produção e apresentação, Norberto Notari. Trabalhos técnicos, Mário Melo.
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2: Deixou de vigorar nesta quinta-feira o desconto de 44 centavos aplicado pela Petrobras na venda de gasolina tipo A para as refinarias. Ele começou a ser aplicado em maio, depois de uma medida provisória publicada pelo Palácio do Planalto. Na época, a decisão foi justificada pela necessidade de reduzir os impactos no preço dos combustíveis em razão dos conflitos no Oriente Médio. De acordo com a Petrobras, mesmo com a retirada dos subsídios, o preço para o consumidor final ainda ficará menor devido ao decreto que retirou os tributos federais que incidem sobre combustíveis. Na avaliação do economista Roberto Troster, a retirada do desconto não deve ter um impacto tão visível nas bombas de imediato, já que ela dependerá de como as distribuidoras vão trabalhar os preços.
3: E tem que ver primeiro quanto disso que é repassado para o consumidor. Normalmente a gente fala que preços sobem de elevador e descem de escada, né? Então, depende muito disso. Mas se não houver nada disso, né? O razoável é que fique mais ou menos estável.
2: Em relação à gasolina, a Petrobras calcula que o combustível ficará 63 centavos mais barato. Além da gasolina, o decreto publicado nesta quinta-feira também zera... Além da gasolina, o decreto, que foi publicado ainda nesta quarta-feira, também zera os tributos sobre combustíveis como etanol hidratado. Troster também lembra que os impactos gerais da inflação a partir do preço dos combustíveis deve ser levado em conta.
3: O combustível pesa mais ou menos 5% do índice, quer dizer, cada 1% de variação no preço da bomba dá 0,05% no índice de preço. Você tira tributo, isso é deflacionário, se aumenta, sobe. Você também tem um efeito indireto, porque combustível, custo de transporte, tudo que é transportado. E você tem o terceiro canal, que é expectativa. Se todo mundo espera que o preço vai subir, e não precisa o custo subir.
2: Motivo central para a adoção das medidas, o preço internacional do petróleo segue como uma incógnita. Mesmo assim, Roberto Troster avalia que o Brasil não deve sofrer novas crises em razão das variações no mercado internacional.
3: Qualquer choque de oferta, não só aumento de petróleo, é um choque que diminui a oferta de bens e serviços, né? É um freio na economia mundial. Tudo indica que no médio prazo isso não deve continuar. Isso deve cair, porque você tem alternativas para o petróleo. O Brasil sai ganhando, quer dizer, com o preço de petróleo antes alto, mas já está investindo em outras energias. Então, no médio prazo, esse risco deve diminuir bastante e não deve preocupar muito.
2: A Petrobras projeta que a gasolina tipo A deve ser vendida a R$ 3,05 o litro nas distribuidoras. O repasse aos consumidores finais depende da queda na venda destas aos postos e também da aplicação da redução nas bombas pelos próprios postos de gasolina. Grupo Rádio Web 25 anos, áudio que amplifica conexões. Produção e reportagem, Eduardo Amaral.
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4: Maria Paula Carvalho.
5: Paris, 11 de setembro de 2026, vamos aos destaques desta edição. 25 anos após os atentados terroristas de 11 de setembro em Nova York, a cidade presta homenagem nesta sexta-feira às vítimas do maior ataque terrorista da história dos Estados Unidos. A cerimônia acontece no Marco Zero, local onde ficavam as torres gêmeas do World Trade Center, e contará com a leitura dos nomes dos mortos por familiares das vítimas, seguida de 7 minutos de silêncio em memória dos que perderam a vida nos ataques e daqueles que morreram posteriormente em decorrência de doenças

0: relacionadas à exposição aos destroços. A cerimônia ocorre sem a presença do presidente Donald Trump. Ele participa de uma homenagem separada no Pentágono, sede do Departamento de Defesa, que também foi atingida por um dos aviões sequestrados pela Al-Qaeda em 2001. Segundo muitos analistas, os atentados marcaram uma virada nas relações internacionais e na política externa dos Estados Unidos, que passou a defender o unilateralismo. Na véspera, durante a Convenção Nacional Republicana no Texas, Donald Trump pediu apoio aos candidatos de seu partido nas eleições de meio de mandato e voltou a atacar a imprensa e seus adversários políticos. A tensão no Oriente Médio continua pressionando o mercado de energia, sem sinais de uma solução para o conflito. O petróleo Brent, referência internacional, chegou a 108 dólares o barril no início do pregão asiático desta sexta-feira. A preocupação se concentra no Estreito de Hormuz. O assunto foi discutido em uma conversa telefônica entre os ministros das Relações Exteriores da Coreia do Sul e do Irã. Esse contato ocorreu dias após Seul informar que avalia uma possível contribuição para a reforçar a segurança da navegação na região. Essa iniciativa provocou reação de Teerã, que advertiu para graves consequências em caso de participação militar sul-coreana no conflito. Em Hong Kong, três ativistas ligados às vigílias em memória da Praça Tiananmen foram condenados nesta sexta-feira a penas de prisão que variam de 5 a mais de 7 anos. Eles foram considerados culpados de incitar a subversão por organizar manifestações que lembravam a repressão realizada pelo exército chinês em junho de 89, quando protestos pró-democracia na Praça Tiananmen foram violentamente reprimidos. A Rússia abateu 777 drones ucranianos durante a madrugada, enquanto ataques russos deixaram 2 mortos e 8 feridos em Kiev, onde um prédio residencial pegou fogo. Em meio à escalada do conflito, Vladimir Putin chegou à Índia para a cúpula dos BRICS. Rádio França Internacional, em parceria com a agência Rádio Web.
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2: Qual a diferença do abuso de poder político e do poder econômico? O abuso do poder econômico é a utilização excessiva, antes ou durante a campanha eleitoral, de recursos financeiros para beneficiar um candidato, partido ou coligação, afetando o processo eleitoral. Isso vai desde ajuda financeira até a manipulação da opinião pública por meio da propaganda política disfarçada de comercial. Já o abuso do poder político ocorre quando se tenta influenciar o voto do eleitor. Um exemplo: o governador candidato ordena que fiscais façam varredura em empresas de adversários políticos. A legislação eleitoral inclui também o constrangimento de empregados, aproveitando-se da dependência econômica deles para obter vantagem eleitoral. O disparo de mensagens com desinformação passou a ser enquadrado como abuso dos poderes político e econômico e o uso indevido dos meios de comunicação.
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4: As agências do trabalhador do Paraná realizam durante todo o mês de setembro ações para ampliar as oportunidades de emprego para pessoas com deficiência. A programação inclui feirões de emprego e atividades de sensibilização para empresários em 53 unidades espalhadas pelo estado. As mobilizações fazem parte do chamado Dia D, em alusão ao Dia Nacional de Luta da Pessoa com Deficiência, celebrado em 21 de setembro. A iniciativa aproxima trabalhadores e empregadores e busca estimular práticas mais inclusivas no mercado de trabalho. No dia 21, uma segunda-feira, haverá uma mobilização simultânea em unidades de 32 municípios paranaenses. Em Curitiba, por exemplo, estão previstas mais de 300 vagas para pessoas com todos os tipos de deficiência, oferecidas por 19 empresas. As ações seguem até o fim do mês, com atividades em diferentes cidades. A programação completa e outras informações podem ser consultadas diretamente nas agências do trabalhador. Agência Rádio Web, de Curitiba, William Sopa.
5: O financiamento do filme Dark Horse

0: em biografia ficcional do ex-presidente Jair Bolsonaro, entrou mais uma vez na mira da Polícia Federal. Nesta quinta-feira, foi deflagrada a Operação Makeup. As investigações avaliam o repasse de emendas parlamentares do deputado federal pelo PL do Rio de Janeiro, Mário Frias, para ONGs coordenadas por Karina da Gama, produtora do filme sobre o ex-presidente. O novo capítulo de investigações da PF coloca a instituição no centro da disputa eleitoral, como destaca o cientista político da Universidade de Brasília, UNB, Murilo Medeiros. Ele avalia que esse cenário tem desgastado o eleitorado durante a campanha.
1: Então, o ambiente conflagrado de crise sistêmica gera um desânimo no eleitor. Clima de frustração, de pessimismo, recai sobre as costas do incumbente, no caso Lula, mas o caso Dark Horse também acaba minando as bases da campanha de Flávio. A Polícia Federal, de forma inédita, vai ocupar um papel central nessas eleições.
0: Alheios ao desânimo dos eleitores, Medeiros avalia que os dois principais candidatos, o presidente que busca a eleição, Luiz Inácio Lula da Silva, e o senador Flávio Bolsonaro, usarão as sucessivas operações e as crises institucionais em seu favor.
1: E a narrativa da campanha está sendo muito balizada pela atuação da Polícia Federal. Ora, contra aliados de Lula, ora, contra aliados de Flávio.
0: Para o cientista político, do lado de Flávio, a recente operação traz um prejuízo mais direto à campanha.
1: É um revés para a campanha de Flávio. O filme era tido como um trunfo eleitoral meses atrás, mas passou a ser um instrumento de desgaste reputacional para a campanha do PL. Né? A produção se tornou um ativo politicamente tóxico para a estratégia de Flávio, após as revelações dos diálogos entre ele e o ex-banqueiro Daniel Vorcaro.
0: Já na parte de Lula, o caso Dark Horse entrega justamente o que estava sendo preciso para desgastar o rival.
1: Tornou-se também uma munição para a campanha de Lula tentar equilibrar o desgaste com as investigações que miram o seu filho, o Lulinha, o Marcola, o seu ex-chefe de gabinete, e também toda a crise envolvendo o STF com Alexandre de Moraes na mira.
0: Além da crise envolvendo o caso Dark Horse, a campanha eleitoral também se vê envolta nas polêmicas com os ministros do Supremo Tribunal Federal. Grupo Rádio Web 25 anos, áudio que amplifica conexões. Produção e reportagem, Eduardo.
2: 500 microempreendedores individuais do setor de turismo inscritos no Cadastro Único no Piauí vão receber capacitações e consultorias para melhorar a gestão dos negócios. A iniciativa terá duração de 6 a 8 meses e vai trabalhar temas como plano de negócio, gestão financeira, organização administrativa, marketing e vendas, precificação de produtos e serviços e orientação para acesso ao crédito. O presidente do SEBRAE, Rodrigo Soares, explica que a preparação dos empreendedores também está ligada ao acesso ao Fundo Geral do Turismo, o Fungetur.
3: Esses empreendedores vão ter acesso ao cadastro do turismo e vão ter acesso ao Fundo Geral do Turismo, sendo qualificado com crédito assistido do SEBRAE, para o plano de negócio, gestão financeira, gestão empresarial, justamente fomentar mais ainda esse momento do turismo.
2: O projeto será realizado inicialmente no Piauí, onde cerca de 49 mil microempreendedores individuais estão inscritos no Cadastro Único. Mais da metade deles, 57,9%, formalizou o negócio depois de entrar no CAD Único, mostrando como o empreendedorismo também tem sido um caminho para geração de renda. Rodrigo Soares destaca que a qualificação de quem empreende e está inscrito no CAD Único faz parte de uma estratégia mais ampla de inclusão produtiva.
3: Além do mais, nós temos as jornadas dos primeiros passos, em que o Ministério do Desenvolvimento Social apoia os inscritos no CAD Único e o SEBRAE chega também com a qualificação, com os cursos e com as consultorias nessa jornada. São hoje 4,6 milhões de MEIs no Brasil que estão no Cadastro Único.
2: Poderão participar MEIs do setor de turismo, inscritos no CAD Único e devidamente cadastrados no Cadastur. O Fungetur fornece os recursos para o financiamento que será operacionalizado pela Caixa. Já a jornada de preparação dos empreendedores ficará concentrada em capacitação, consultoria e orientação para o acesso consciente ao crédito. 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Produção e reportagem, Virgínia Alves.
4: O senador Flávio Bolsonaro, que é candidato à presidência do Brasil na eleição do próximo mês de outubro, está sendo investigado pela Polícia Federal pela suspeita de que tenha cometido crimes para financiar o filme Dark Horse, que narra a vida de seu pai, o ex-presidente Jair Bolsonaro. O inquérito foi autorizado pelo ministro do Supremo Tribunal Federal, André Mendonça, relator do caso, no último mês de julho. Mas a informação de que Flávio faz parte da lista de investigados veio à tona apenas nesta sexta-feira, com a retirada do sigilo sobre a investigação, determinada pelo presidente da corte, o ministro Edson Fachin, e aceita pelo relator André Mendonça. A Polícia Federal suspeita do envolvimento de Flávio Bolsonaro com os crimes de lavagem de dinheiro, evasão de divisas e corrupção no financiamento do filme junto a Daniel Vorcaro, ex-dono do Banco Master. A Procuradoria-Geral da República foi consultada e não se opôs à abertura da investigação. É importante explicar que o financiamento do filme Dark Horse é investigado em dois inquéritos perante o STF. O primeiro, sob relatoria de André Mendonça, apura repasses feitos por Vorcaro. Investigadores suspeitam que parte dos recursos não tenha sido usada no filme. É no âmbito deste inquérito que Flávio Bolsonaro aparece na lista de investigados. Já o segundo inquérito, sob relatoria de Flávio Dino, investiga se a produtora do filme, Go Up Entertainment, usou emendas parlamentares, destinadas a investimento público, para financiar a produção. Entre os alvos desta apuração estão o deputado federal Mário Frias, do PL do Rio de Janeiro, e Karina Ferreira Gama, dona da produtora responsável pelo filme. Até o momento, Flávio Bolsonaro não se manifestou sobre o caso. Agência Rádio Web, produção e reportagem, Breno Zonta.
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6: 5 horas e 6 minutos.

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2: Louvado seja o nosso Senhor Jesus Cristo, para sempre seja louvado. Hoje é dia 12 de setembro, é dia em que celebramos o Santíssimo Nome de Maria. Queremos, nessa consagração que vamos rezar, colocar nas mãos de Nossa Senhora toda a nossa vida, a nossa confiança, a nossa fé, pedindo que ela nos proteja, nos defenda diante de Deus Todo-Poderoso. Rezemos juntos. Nossa Senhora do Rocio, Rainha do Céu e da Terra, Padroeira do Paraná, nós vos saudamos, refúgio dos necessitados. Por vossas mãos intercessoras, a misericórdia de Deus jamais faltou. Dai-nos a graça de sermos discípulos de Jesus, na busca de vivermos a palavra de Deus. Transformai a nossa vida em um santuário de amor, onde Jesus seja o centro. Consagramo-nos a vós, cheios de confiança. Em vossas mãos renovamos as promessas do nosso batismo. Renunciamos a toda forma de egoísmo para vivermos e convivermos como irmãos. Mãe do Divino Orvalho, que cura e salva, com amor queremos propagar a vossa devoção. Nossa Senhora do Rocio, envolvei-nos em vosso manto de amor e proteção. Mergulhados nos mistérios da encarnação, morte e ressurreição de Jesus, conduzi a

0: nossa vida para o coração de Deus na ação do Espírito Santo. Assim seja. Amém. Agora a bênção da água e dos objetos de devoção. Senhor Deus Todo-Poderoso, fonte e origem de toda a vida, abençoai esta água que vamos usar para pedir o perdão de nossos pecados e alcançar a proteção contra toda a doença. Concedei, ó Deus, que por vossa misericórdia jorrem sempre para nós as águas da salvação, para que possamos nos aproximar de vós com o coração puro e ficarmos livres de todo o perigo do corpo e da alma. Abençoai também, Senhor, os nossos objetos de devoção e artigos religiosos. Por Cristo nosso Senhor. Amém. O Senhor esteja convosco, Ele está no meio de nós. Desça sobre você, sobre a sua casa, a bênção de Deus Todo-Poderoso. Pai, Filho e Espírito Santo. Amém. Um grande abraço e fique com Deus.
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com o Pai da eternidade, o Senhor Jesus Cristo, Pai da eternidade, Príncipe da Paz. Mais um dia, Senhor, mais um dia, obrigado, Pai, por mais um dia. As pessoas confiam, será, em Jesus Cristo? Será que as pessoas confiam no Pai da eternidade, no Príncipe da Paz? Rapaz, será que as pessoas confiam em Jesus Cristo? Ô, Juninho Queiroz, mas por que você está fazendo essa pergunta, né? A gente viu assim, por exemplo, aqui em Santo Bartolomeu da Platina, os celulares disparando para as pessoas ficarem alerta por causa de uma suposta tempestade, de uma suposta rajada. E a gente viu as pessoas desesperadas correndo para um lado, outros fazendo isso, fazendo aquilo. Mas em qual momento

0: momento você viu a pessoa dizendo assim: Senhor, eu confio em você.
1: Eu confio em nosso Senhor.
0: Se você ainda não disse isso, ao acordar desta manhã, ao escutar o nosso programa, você faça o nome do Pai, o nome do Filho, o nome do Espírito Santo e diga: Senhor Jesus Cristo de Nazaré, eu confio em nosso Senhor.

0: confio em nosso Senhor Jesus Cristo, Pai da Eternidade, Príncipe da Paz. Às 6 horas e 14 minutos.
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2: 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Bom dia. Alô, Piccoli. Como é que você tá, Piccoli? Tudo certo? Bom dia pra Pâmela. Bom dia pra aquele

garoto bonito lá, é moleque bom. Às 6 horas e 21 minutos, a família Piccoli tá de rádio ligado comigo. 6 horas e 21 minutinhos. Alô, seu João Piccoli.

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0: Oi, 6:24. 6:24. Mandar um abraço para o meu afilhado Johnny e toda a família que estão entristecidos nesta manhã pelo passamento aí da nossa querida comadre lá do bairro da Platina, que faleceu aí, a mãe do meu querido Johnny. Com profundo pesar comunicamos o falecimento da senhora Maria Alves de Souza Leal, aos 83 anos. A matriarca lá do bairro da Platina, esposa do senhor Julião, conhecido como Bagre, mãe do Johnny, da Maria Isabel, da Lucira, do Salvador. O corpo está sendo velado no velório da funerária Santo Antônio, e o sepultamento da minha comadre Maria Alves de Souza Leal será hoje às 16 horas, seguindo para o cemitério Parque das Oliveiras. Noticiamos com profundo pesar aí o falecimento de Maria Alves de Souza Leal. Sepultamento

evento será hoje, né, às 16 horas, seguido para o cemitério Parque das Oliveiras. A todos que se fizerem presente, a família antecipa agradecimentos. O bairro da Platina entristecido pelo falecimento da nossa querida Dona Maria. Agora são 6 horas e 26 minutinhos.

0: Às 6:29. É, vamos levantando, gente. Pra grandeza do nosso Brasil e futuro do nosso bolso. É, bom dia. Bom dia, 6:29.
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0: 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Às 6:30, e tem que ser o Café Carlópolis. 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O cuco da vovó tá marcando.
2: 6:30.

0: 6:30.
1: O galo canta. O galo canta é sinal de que o dia amanhece, Brasil. Vamos. Dá moleza pro corpo não, parceiro. 6:31.

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4: Ô, Israel, daqui a pouquinho tá lá na Feira Livre, né, Israel?
5: Bom dia, Juninho. Bom, meu parceiro, hoje com chuva. Mas se Deus quiser, vai dar uma parada pra trabalhar. Tem chuva mansa. Um abraço mais aí, rapaz. Tem uns pamonha, curau, bolo de milho hoje na feira, viu? Tudo de bom pra você aí, também. Bom trabalho pra você aí.
4: Só coisa boa, rapaz. Bolo de milho, curau, pamonha. Lá na Feira Livre, na Barraca do Israel, bem de frente ao fórum. Pra dar um abraço pra ele, ligadinho aqui comigo. Ele, a esposa, né? Os filhos, família abençoada. O homem da pamonha. Hoje tem Palmeiras e São Paulo, às 18h30, clássico do Campeonato Brasileiro.
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4: Agora são 6h35. Alô, Leonice, aí do Monte Real. Ela disse, eu confio em Nosso Senhor. É, Dona Eli Braga. Alô, Zezinho, pegando carona aqui com a gente. O Juninho Queiroz, somos o Zé Antônio. E também a Ana Lúcia.

0: É, manda um abraço aqui pra nós. E estamos aqui a caminho de Olambra, com chuva e tudo, e ouvindo o seu programa, né, Zantanho? Zantanho! Tá na hora de tomar um cafezinho em Carlópolis, Antônio. Juninho Queiroz, manda um abraço aqui pro Zé Aparecido da Vila Rural. Nós estamos aqui te ouvindo. O Robson Aldi tá pegando carona comigo, ele e a esposa. Juninho, manda um abraço aqui pro Júlio César Bueno. Também tá ligado aqui com o Fera do Rádio. Não dá pra dar moleza pro corpo não, parceiro. 6h36.
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0: Ah, olha a hora, 6h38. 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
0: Você curte, você segue, você escuta a melhor, você escuta a Rádio Difusora FM todas as manhãs, seja bem-vindo, viu? Seja bem-vindo, seja bem-vinda, é um prazer ter você aqui com eu, viu? Você é muito bem-vindo, você que escuta nosso programa, você é chique do último.
6: 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Já tá na hora do Café Carlópolis, o dia já vem amanhecendo.
0: O dia já vem amanhecendo, chumbada. O dia já vem amanhecendo, chumbada. Tá na hora já de pegar no cabo do Guatambu, irmão. De verde, amarelo, azul e branco. E defender as cores do nosso Brasil, chumbada. Time que joga pra trás perde o jogo. Por isso é pra frente que a bola rola. O chumbado, o Sartano, família toda. Ligado aqui na Difusora 6h39.
7: Bom dia, Juninho Queiroz, o fera do rádio, meu amigo, que eu não perco teu programa. Todos os dias.
0: Ô, Paulinho.
7: E palavra linda, você falou agora. Eu confio em nosso Senhor. Eu lhe quero muito bem, Juninho Queiroz. Manda uma música pra mim.
0: Obrigado, Paulinho.
7: O Paulinho de Catiguá.
0: Alô, Paulinho.
7: Uma música bem bonita mesmo. O Fundão da Gota. Eu confio em nosso Senhor. E amo o programa do Juninho Queiroz.
0: Obrigado, Paulinho. Lá da minha querida cidade de Catiguá. Que coisa bonita. Ele falando ali, eu confio em nosso Senhor. Quem confia em Deus, quem põe Deus na frente, a coisa vai pra frente. Se com Deus você já sabe como é que tá as coisas, imagina sem Deus, irmão. Confie em nosso Senhor Jesus Cristo.

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1: É, são 6:44. 6:44. 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
1: Agora são 6h45. Faltam 15 minutinhos para 7 horas.

Agora são 6h49. Bom dia, bom dia. 6h49.

0: 6h52. Zezé de Camargo e Luciano. Coração em pedaço. 6h52.
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4: Rezemos juntos. Altíssimo e glorioso Deus, iluminai as trevas do meu coração. Dai-me, Senhor, uma fé direita, esperança firme e caridade perfeita. Bom senso e conhecimento, Senhor, para que faça o vosso santo e verdadeiro mandamento. Um bom dia a todos, Sérgio que está falando, programa Luz e Vigor, que todo sábado está a cargo da Ordem Franciscana Secular, onde procuramos sempre trazer uma pequena mensagem a partir da vida de São Francisco de Assis. Hoje eu gostaria de trazer um pequeno texto que reflete um pouco do nosso relacionamento com Deus e também o relacionamento com o próximo. Porque o que queremos dizer quando nós falamos de uma mensagem bíblica a todas as pessoas? O que queremos dizer quando passamos uma mensagem que queremos levar a todas as pessoas e a qual queremos convidar todas as pessoas? Trata-se do convite ao principal mandamento bíblico sobre a observância da unidade indissolúvel do amor a Deus e ao próximo, tal como Jesus nos recomendou em sua mensagem e confirmou em seu sofrimento, morte e ressurreição. Mas, o que significa quando esse mandamento marca a fé cristã como mandamento? Na verdade, o que isso revela sobre a fé cristã e a sua difusão? Dizemos que a fé vem do que ouvimos. Sim, certamente, mas nossa fé cristã não é apenas uma escola para a audição, mas também uma escola para a visão, uma escola para os nossos olhos. A unidade indissolúvel do amor a Deus e do amor ao próximo nos chama a atenção sobre isso. Nossa fé em Deus não é uma fé com os olhos fechados, mas com os olhos abertos, face a face. Quando nos dirigimos a Deus, o próximo não permanece da porta para fora. Nosso amor a Deus se expressa e se mantém em nosso relacionamento com o outro, no encontro com o outro. Na mensagem de Jesus, esse próximo, do amor ao próximo, que faz parte do amor cristão a Deus, não é apenas o próximo que está perto de nós, mas também o outro, o distante. Não é apenas o que conhecemos que nos é familiar, mas também o estranho, de mundos religiosos e culturais desconhecidos. Em seu comportamento, suas imagens e parábolas, Jesus nos deixou indícios de como a sua mensagem deveria ser difundida entre as pessoas. O seu olhar messiânico não visava em primeira parte, em primeira linha, a culpa e os erros das pessoas, mas o seu sofrimento. E é nessa direção que os olhos da nossa fé deveriam olhar, ao nos defrontarmos face a face com quem está próximo de nós e os nossos conhecidos, e também com os outros, distantes e estranhos. Nossa paixão por Deus deve se reconhecer e se manter em nossa compaixão, em nossa crescente disposição a uma percepção cada vez mais participativa do sofrimento do outro. Estes são os rastros da compaixão que o próprio Jesus nos deixou para a difusão da sua mensagem do reino de Deus. Segui-los é um imperativo categórico de todo o trabalho aqui e em todos os lugares do mundo, e é o pressuposto para que esse convite para a fé possa tornar-se um convite para o trabalho pela paz entre todos os seres humanos, nossos contemporâneos religiosos e não os religiosos. O que aconteceria se mais de 2 bilhões de cristãos em todo o mundo ousassem realizar a experiência dessa compaixão, destemida e repetidamente, por menor e menos visível que fosse? O que aconteceria? Isso não jogaria uma nova luz sobre o nosso mundo sofrido e fragmentado? Não seria um pouquinho daquela missão mundial católica? Missão mundial, sim, naturalmente, mas com a consciência de que a história da missão nunca poderá ser entendida como um caminho evolutivo sem interrupções ao reino de Deus perfeito, e que em condições sempre novas e complicadas devemos aprender o que significa permanecer fiel a essa mensagem dirigida a todos: amar a Deus e ao próximo. Meus irmãos, minhas irmãs, que o Senhor nos abençoe e nos guarde. Mostre-nos a sua face e tenha misericórdia de nós. Volte para nós o seu olhar e nos dê a sua paz. Que o Senhor nos abençoe, em nome do Pai, e do Filho, e do Espírito Santo. Amém. Um bom final de semana a todos, paz e bem.
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0: Passe bem, são 6:58. A Cirlanei, a Vitorinha, a Crebilda, tá mandando os parabéns lá pra ali, aniversariante de hoje. Olê, feliz aniversário. Tá chegando aí o horário reservado aos partidos políticos. Daqui a pouquinho a gente volta.

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1: Olá pessoal, bom dia, a graça e a paz do Senhor Jesus a todos vocês que nos ouvem e nos acompanham pela Rádio Difusora 102.3. Bom dia Juninho Queiroz e bom dia a todos vocês dessa emissora, colaboradores, proprietários, que permitem que nós estejamos

mais uma vez aqui para compartilhar da palavra do Senhor. Palavra essa que é viva, que é eficaz e que não volta vazia. Palavra essa que cura, transforma, sara e liberta. Amém? Eu sou o Newton da Igreja Metodista Central de Santo Antônio da Platina. Quero ler um texto com você do Antigo Testamento, está lá no livro de Amós, profeta Amós, que diz assim: Assim diz o Senhor ao povo de Israel: Busquem-me e vivam. Olha só, gente, é Deus falando através do profeta, falando ao povo dele, ao povo de Israel. Assim diz o Senhor ao povo de Israel: Busquem-me e vivam. O próprio Deus dizendo para o povo, se o povo quer viver, para buscar ele. Mas por que que ele está dizendo isso? Porque nesse contexto aqui de Amós, o povo dele, o povo de Israel, eles estavam perdidos, afastados de Deus. Era um povo que estava vivendo na idolatria, com rituais, com tradições, longe dos caminhos do Senhor, desobedientes ao Senhor, um povo religioso. E Deus manda falar para o povo através do profeta: busquem-me e vivam. E isso, meu amado, é um chamado urgente, não só para aquela época, mas para os dias de hoje. É Deus falando para mim e para você hoje: você quer viver? Você quer ter uma vida de abundância em Cristo Jesus? Você quer reinar com Cristo? Você quer ter uma vida eterna, mas junto com Cristo? Porque todos nós teremos uma vida eterna, mas onde? Onde nós vamos estar na vida eterna? Com o Senhor ou longe do Senhor? Porque com o Senhor, com certeza nós estaremos bem, mas longe do Senhor? Então, tanto naquele tempo lá, como nos dias de hoje, o profeta está dizendo: busquem-me e vivam. E esse contexto aqui, esse povo vivia na injustiça social, eles eram um povo de religiosidade vazia, idolatria, esse povo buscava altares aonde o Senhor não estava, mas não buscavam a Deus de verdade, de coração. Eles não buscavam o verdadeiro Deus com o próprio coração, mas buscavam o quê? Fórmulas mágicas. Buscavam fórmulas complexas. Mas a palavra de Deus aponta para só uma fonte verdadeira, uma vida verdadeira, que é o próprio Senhor. E o profeta aqui, ele está expressando o lamento de Deus diante do sofrimento do povo e denuncia uma nação que era o quê? Corrupta, vivia na opressão e pela injustiça. E mais uma vez ele declara: busquem ao Senhor e vivam. Do contrário, Israel vai sofrer as consequências de um povo idólatra, de um povo que se afastou de Deus e que foi adorar outros deuses. Essa palavra profética, ela nos desafia a olhar para as nossas atitudes diante dos que mais sofrem. A fé verdadeira, ela se manifesta através da compaixão que nós temos pelas outras pessoas, pela compaixão, pela generosidade, por servir as pessoas, pela nossa solidariedade. E o Pai, ele quer usar eu e você para que nós possamos não viver um evangelho só de falar na teoria, mas que nós possamos viver um evangelho onde a gente vai praticar o evangelho. A nossa vida vai ser uma expressão física da prática do evangelho e não somente falar do evangelho. Em Tiago 2,26 fala o seguinte: que a fé sem obras, ela é morta. Então nós precisamos ser fiel ao chamado de Deus e buscar nele a vida e repartir essa vida, compartilhar essa vida com outras pessoas que mais precisam.
Que o Senhor tenha misericórdia dos seus fiéis e dos seus que padecem sobre a injustiça.

0: dos pobres, dos idosos e das pessoas com deficiências, que o Senhor tenha compaixão das viúvas, das mulheres vulneráveis, dos estrangeiros e de tantos outros que carregam dores silenciadas. Que o Filho de Deus se levante com compaixão e justiça, sendo resposta viva em sua geração, e que essa palavra profética nos impulsione à obediência, buscar ao Senhor e viver, e que nós que somos filhos de Deus possamos manifestar em prática a compaixão e a justiça pelas pessoas. Amém. Que Deus te abençoe, que Deus te guarde, que Deus te proteja, que você seja uma manifestação visível de um Deus invisível. Grande abraço.
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3: 7:34. 7:34. Bom dia, bom dia, bom dia.

0: No coração do povo, 7h42. É, 7h42. Bom dia pra você que tá ligadinho aqui na 102.3, né? Alô, João Gomes! É, ele tá mandando um abraço pra Eliane pelo aniversário hoje. Muitas felicidades. Ô, João, a Marlene, lá em Presidente Pitácio, ligadinho na 102.3, 7h43.
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2: Agora são 7 horas e 45 minutos. 15 minutinhos saltando para as 8 horas.
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3: Agora são 7h47. Ô Felipe, bom dia!
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3: Vender promoção?
4: 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A dona Aparecida Araújo e o seu Cícero, bom dia. Vem encher o carrinho aqui, lá da Água Branca, no Sacolão da Economia. Mandar um bom dia pro Sérgio Borges, de Conselheiro Zacarias. Mandar um bom dia também aqui, Juninho Queiroz, pros aniversariantes. É, tem um punhado de aniversariante que veio aqui no Sacolão da Economia essa semana. Prefeito de Jacarezinho, Marcelo Palhares, fazendo aniversário e marcando presença no Sacolão da Economia. Mandar um bom dia aqui pro Alisson, o filho do Osni Rodrigues, fazendo aniversário também de Niqueiroz. Mandar um bom dia pro Zé Henrique. Cadê o Pitoco, Zé Henrique? Mandar um bom dia também aqui pra tua esposa, de Niqueiroz. Ali tá de aniversário hoje. Parabéns, Li. Você é uma mulher de sorte. E eu queria falar pra você, Li, que você fica tranquilo. Depois que você pegou essa cruz aí, olha, você ganhou o maior presente que tem aqui na Terra.
3: Piada.
4: Você vai direto pro céu, Li. Fica tranquilo, Li.
3: Parou de vender verdura pra vender promoção. É? Como é que é vender promoção?
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3: 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Mas é... Depois fala que sou eu que sou fofoqueiro, né? 7h49. Você escutou ele falando aí que a minha mulher pegou uma cruz? Ai, minha nossa senhora. Olha ele aí. Olha aí, o fofo.
4: Parabéns, Li. Você é uma mulher de sorte.
3: Lá.
4: E eu queria falar pra você,
3: graças
4: Li.
3: Graças a Deus, ela é uma pessoa de sorte. Tem eu.
4: Você ficar tranquilo. Depois que você pegou essa cruz aí... Olha, você ganhou o maior presente que tem aqui na Terra. Você vai direto pro céu, Li. Fica tranquilo, Li.
3: O que a gente faz com um caboclo desse? Ei, Gils, o que a gente faz com um caboclo desse?

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1: É, o que que eu tenho que aguentar aqui nessa rádio, viu? São 7h52.
3: Ô Juninho, ô, bom dia. Ô Juninho, parece que o Felipe é meio psicólogo também. Não é só negócio de sacolão que mexe, não. Acho que é meio psicólogo, né? Dá pra me mexer com esse negócio de dar conselho pros outros. Né? Ele é, o bicho não é mole, não, hein?
1: É, não é mole, não, viu, Gilson? É. São 7h53. O Kiko Felipe é o Gilson?
3: Bom dia. Ô Juninho, parece que o Felipe é meio psicólogo também. Não é só negócio de sacolão que mexe, não. Acho que é meio psicólogo, né? Dá pra me mexer com esse negócio de dar conselho pros outros. Né? Ele é, o bicho não é mole, não, hein?
1: É. 7h53.
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1: São 7h54. É, e ontem a cidade de Andirá, aqui do Paraná, chegou até a adiar o show da noite lá, que aconteceria na cidade de Andirá, devido às chuvas extensa que passou ali pelaquela cidade de Andirá, né? Inclusive a prefeita Ednira, nossos agradecimentos, né? Pela nota enviada aqui à nossa emissora, comunicando aí, né? O adiamento do show desta noite que aconteceria lá com uma dupla sertaneja acabou então tendo que adiar a festa lá dessa noite, devido aí à situação climática da cidade de Andirá, aqui no Paraná.
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1: 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Ótimo dia pra você, Marinalva. Ela falou assim: Juninho, no domingo dia 13, aniversário do meu irmão Luiz Carlos. Está recebendo os parabéns da esposa Magna, dos filhos Erivelto, Gustavo, Heitor, das noras e netos, o pai Zé do Ortilha, dona Lourdes, meus queridos, e os irmãos e cunhado, Ronaldo, enfim, todos os familiares, felicidades, muitos anos de vida ao Luiz Carlos. E a Marinalva e também o Ronaldo estão de radinho ligado aqui na Rádio Difusora FM, viu? Obrigado pela audiência. São 7h56. 7h56. 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
1: Hoje tem Santos e Cruzeiro às 21 horas pelo Campeonato Brasileiro. Bom dia, Odair. Tá ligadinho aqui comigo na Rádio Difusora, Odair. Tá de volta o Felipe lá.

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1: 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Hoje tem bolo, Juninho Queiroz.
0: É, hoje tem bolo. Bolo tem todo dia, inclusive hoje. Ah, sai pra lá, rapaz. Bom dia, bom dia, bom dia. Eita, dona Eli Braga. Pensa num rapaz aí que tá dando trabalho, viu? É, a Luzia de Paraguaçu Paulista quer dar os parabéns pra mãe Isabel, que mora na Vila Claro, completando 79 anos. É, que essa data bonita se repita por muitos e muitos anos. É, segundo ela, em Paraguaçu Paulista, passou uma tempestade por lá e deu até vendaval. Eita, nós! É, agora são 7:59. 7:59. 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
2: Oi, bom dia pra você que tá ligadinho aqui na 102.3. Esta é a nossa rádio Difusora FM Santo Antônio da Platina, Paraná.
3: Ô Juninho, gostaria de mandar um feliz aniversário aí pro meu cunhado Luiz Carlos. Dando um feliz aniversário pra ele aí. Que Deus abençoe sempre ele e a família, que ilumine sempre o caminho dele, que continua prosperando na vida aí. E de todos os familiares aí, mandando um feliz aniversário para ele, do pai Zé Dortilho e Dona Lourdes, da irmã Maria Nova Gisele, do cunhado Burrão, e de todos os irmãos aí. E obrigado, Juninho, Deus abençoe você também, que continua aí com bastante saúde aí, e que Deus abençoe você sempre aí. Obrigado, Juninho.
2: Valeu, menino bom. São 8:01, está chegando aqui a informação de um homicídio aqui da cidade de Santo Antônio da Platina. São 8:01, 8:01, vem chegando a informação de um homicídio aqui na cidade de Santo Antônio da Platina. Hoje tem Palmeiras e São Paulo, às 18:30, pelo Campeonato Brasileiro. Bom dia! Obrigado pela audiência. 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Bom dia, obrigado pela audiência. Bom dia também pro pessoal lá da Padaria Gomes, ligados aqui com o Fera do Rádio.
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1: 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São 8 horas e 6 minutinhos. 8 e 6. Bom dia! E que seja eu a você, a todos nós, um ótimo dia! 102.3. Ô, Juninho Queiroz, é o Juruna, tô ligado aí com você, meu irmão. Manda um abraço aqui pra todos nós, curtindo a Rádio Difusora, Juruna. E aí, a Yolanda, né? Tá ligadinho aqui com o Fera do Rádio, meu amigão, viu? São 8 horas e 7 minutinhos. Agora são 8 e 7. Ô, Rita, que isso, Rita? É, ô, Rita, faz isso não. Ô, bom dia pra você que tá de radinho ligado aqui na Difusora, em nome do Supermercado F2 e Panificadora Fripan. 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Bom dia, Ivete! O time todo aí, João Paulo, enfim!
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1: Alô, japonês! Japonês tá lá de rádio ligado aqui na Rádio Difusora. Japonês ou não perde programa Juninho Queiroz, hein? Japonês ou não... Japonês ou todo dia escutar rádio, né? Todo dia escutar rádio, não perde nosso programa.
2: Eu não entendi o que ele falou.
1: Tô falando que o japonês tá escutando nós todo dia, velho. Japonês escuta a rádio todo dia, né? Japonês não perde programa. Japonês todo dia, Difusora FM 102. É compromisso todo dia. Compromisso, né, japonês? Compromisso todo dia escutar o rádio. Não tem pra ninguém. Faz sol, faz chuva, faz o que quiser. Japonês escuta todo dia. É, são 8 horas e 10 minutos, 8 e 10. Bom dia pra você que tá de rádio ligado aqui na Rádio Difusora FM, dia 12 de setembro de 2026. Ô Johnny, muito obrigado ontem, né? Você postar lá o aniversário do meu querido filho, o Matheus Queiroz. Aniversário dele ontem, muitos anos de vida, e hoje é aniversário da minha querida esposa Eliane. Parabéns aí pelo seu aniversário, muitos anos de vida, são 8 horas e 11 minutos, tem um caminhão de gente mandando os parabéns aqui, né? Tá aqui o Rogério Melo, a Lu, a Dona Palmira, a Nelly Ormedezes, a Rita de Cássia, tá por aqui também a Sueli Trevisan, a Tereza, a Dona Eli Braga, mandando os parabéns pra você aqui. Muitos anos de vida. Ah, o Johnny tá aqui também. Fala, Johnny. Como é que tá?
3: É aniversário da esposa hoje, né?
1: É, aniversário
3: da esposa. Então vamos dar um recadinho pra ela, pode ou não?
1: Ah, pode, ué.
2: Ó, tira férias hoje, tira folga hoje, que o Juninho Queiroz vai lavar roupa,

0: vai fazer almoço, vai fazer a janta.
1: Faço também.
0: Vai fazer um dia de princesa pra você hoje, viu?
1: Ah, então ela tá vivendo de princesa todo dia, porque eu faço isso aí direto. São 8:11. 8:11. É, 8:11. Bom dia pra você que está de radinho ligado.
2: Minha Nossa Senhora!
0: Carvalho, hoje vai fazer aquela cesta pra você de presente hoje, né?
1: Olha só, que beleza. São 8:12. 8:12. É, tô lascado mesmo, viu? É um que vem aqui e fala que eu sou a cruz, outro que vem aqui, fala pra mim lavar roupa, lavar louça. Isso aí eu faço direto, né? Ah, cada um tem a cruz que merece pra carregar, né? São 8:12. Até a sorte de ter uma cruz igual eu. São 8:12. Bom dia pra você, ligados aqui da Rádio Difusora. É, ô povo, 8:12, bom dia, Brasil.
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1: Agora são 8:14. Zé Neto e Cristiano, participação de Simone Mendes. 8:14.

0: 8h16, bom dia!
1: Uou!
0: Uou! Como é que você

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0: Aniversário do prefeito Marcelo Palhares, em Jacarezinho. Alô, Rita de Cássia. Hoje é aniversário do prefeito Marcelo Palhares, lá na querida cidade de Jacarezinho. Ô, prefeito, parabéns!
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0: Guilherme.
1: E João Bosco e Vinícius.
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9: São 8h24. Eu quero mandar um abraço pro Nin. O Nin tá ligado aqui comigo, ele e a dona Jandira. É, o Carlinhos, lá da Água Branca, a esposa. Cidinho. É, o Cidinho. Fernando. Mandar um abraço também pro Fernando. Fernando! Como é que tá, Fernando? E o Preto? Mandar um abraço pro Preto. É, também o Carlinhos Apolinário, Dona Alda, pegando carona aqui na 102.3. Bom dia, seu Cícero, lá na Água Branca. Família Panegada, família Guerring. Obrigado pela audiência. Ô, família Panegada, 8h25, como é que você tá, Elbia? Bom dia pra Elbia. Bom dia lá também pra Dulce, pra Negada, família toda ouvindo a melhor.
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9: 8h25, 8h25, Brasil.

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3: 8h33, atropelando o negócio ali, rapaz. São 8 horas e 33 minutinhos. Bom dia! 102.3. É, hoje você está na melhor, está na difusora. E hoje tem Palmeiras e São Paulo. De um lado, Palmeiras, do delegado Tristão, do Padre Carlos. O Palmeiras do Erovaldo, do Ronaldo, do Pedro, do Valdir, vai jogar contra o São Paulo do Biju, São Paulo do Luiz, da Casa dos Colchões, o São Paulo aí do Piccoli, do Amarildo, da Crevenice, o São Paulo do Dair, né, Dair? Enfim, o São Paulo da Rita de Cássia, da Deus Elipenha. Hoje tem Palmeiras e São Paulo às 18h30. Falar em jogo de futebol, hoje, 18 horas, o terço de Nossa Senhora Aparecida, ao lado da prefeitura, viu? Hoje, 18 horas, como todo dia 12 acontece, tem o terço da mãe Nossa Senhora Aparecida, às 18 horas, se o tempo permitir, ao lado da prefeitura, aqui em Santo Antônio da Platina. E amanhã, domingo, Santuário de Nossa Senhora das Graças, na Fazenda Santa Terezinha, vai ter a tarde de oração amanhã lá no Santuário de Nossa Senhora das Graças. Começa logo pela manhã às 10 horas a missa, e nós vamos ter amanhã tarde de oração lá no Santuário de Nossa Senhora das Graças.
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3: Bom dia pro pessoal do F2 Supermercado e Panificadora Fripan. 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
3: 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E a Marli falou assim: olha, manda uma música lá pra Eliane, aniversariante de hoje. Oi, Clis Teodoro, alô Fran, obrigado pela audiência. 8h36, sábado.

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8: Bom dia, eu sou o Sebastião Reginato. É, tá ligadinho aqui comigo, tô fazendo aniversário hoje. Parabéns, Sebastião Reginato, muitos anos de vida. Juninho Queiroz, eu sou o Achilce, da Vila Pedro Claro aqui, estou te ouvindo. Manda um abraço aqui pra todos nós que estamos ligadinhos aqui com você. Cezinha do Guapé, obrigado pela audiência. Ô, Gessi, bom dia, japonês. Ah, não, japonês, não, japonês tá lá com Tanilo, ligadinho aqui na 102.3, obrigado pela audiência. Alô, Silbertão!
9: Aê, Ferro Rádio, parabéns pro menino, pro filho, parabéns pra dona Eliana, essa guerreira, essa mulher guerreira que você tem do teu lado, um abraço forte, aê, felicidade pra todo mundo, parabéns, Ferro Rádio, pra eles.
8: 8h50.
9: Bom dia, Fera do Rádio, ei, Fera do Rádio. Nós também tá ligadinho desde a madrugada, Feira do Rádio. Nós não falou antes porque nós tá por aí de trampo, mas nós estamos ligadinho na difusora, porque nós é chique, Feira do Rádio. Quem é chique no último tá na difusora. Ei, difusora, tem o melhor radialista, é na melhor cidade do norte do Paraná, Santo Antônio da Platina. Ei, Feira do Rádio, bom dia, Feira do Rádio.
8: Valeu, Silbertão. 10 minutinhos saltando pras 9 horas. 10 para as 9.

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0: Agora são 8 horas e 59 minutinhos. Tudo bem com você, Thaís Silva? Você sabe que o pessoal acordou hoje aqui em Santo Antônio da Platina. Além do barulho da chuva, né? Tava passando, sabe o que hoje? Já logo de manhã? Sabe? O carro da pamonha. O carro da pamonha. É, olha a pamonha. Olha a pamonha, olha a pamonha. Olha o bolo de milho, o curau lá do Israel.
1: O que você tá sentindo é somente
0: a todos, bom final de semana. Que seu sábado, seu final de semana seja abençoado. Que as coisas boas aconteçam pra você e pra sua família. Bom dia do Fera do Rádio.
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0: Tava esquecendo, rapaz. Parabéns, Yuli. Parabéns pelo seu aniversário, muitos anos de vida. Parabéns aí do Léo, parabéns do Lucas. Parabéns aí da Tereza, da Denise, do Marciano, da família toda. É, muitos anos de vida.

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com a nossa 102.3. A partir de agora, você participa, interage com a gente através do nosso WhatsApp 43 996484765. Este é o nosso WhatsApp para você mandar o seu recado, parabenizar também os aniversariantes desta data especial, hoje, 12 de setembro de 2026. E lembrar que hoje estamos aí vivendo, né, faltando 110 dias para acabar este ano de 2026. Hoje também estamos vivendo a lua nova e as comemorações para esta data de hoje, dia 12, dia do trator. Hoje também é o dia do golfinho, do candango, dia da recreação. Claro, também, né, na recreação hoje temos o dia do videogame, do encorajamento. Hoje é o dia do médico urologista, dia também dos primeiros socorros. Foi hoje, numa data como essa, que aconteceu a invenção do microchip. Hoje também é o dia do milkshake de chocolate, dia do operador de rastreamento. Hoje também se comemora o dia do profissional e técnico têxtil e de confecção. E também hoje é o dia do Santíssimo Nome da Virgem Maria. São as comemorações para esta data de hoje. Vem com a gente fazer acontecer. Daqui a pouquinho trazendo as previsões, saber o que os astros estão prevendo para você nesta data de hoje. 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Daqui a pouquinho a gente explica um pouco mais para você. 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Agora são 9h10.

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Agora são 9h21, Farmácia Bela Dona. 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Atenção você, ariano, ariana, bom dia, circule, descubra novidades e aprofunde o diálogo com quem está ao seu lado, né? O sábado vai trazer informações valiosas e mais entendimento nas parcerias. Aproveite para esclarecer o que ficou subentendido e curtir momentos agradáveis a dois. Mais tarde, respeite seus limites e evite assumir mais do que conseguirá cumprir. Amor e fertilidade estão em alta para você. Oi, taurino, taurina, bom dia. Organize a rotina com espaço para o trabalho, o descanso e os cuidados de saúde. Uma informação ajudará você a simplificar tarefas e encontrar soluções para o cotidiano. O sábado favorecerá também o planejamento financeiro. Reveja as despesas e defina prioridades. Respeite os sinais do cansaço, porque dormir fará bem, fará diferença na sua disposição e nos resultados. Oi, gêmeos, bom dia. O sábado será gostoso hoje para namorar, para brincar com os filhos, descobrir prazeres diferentes. Uma conversa surpreendente inspirará um projeto criativo e um programa fora da rotina. Circule, conheça pessoas.

0: pessoas, dê espaço a boas ideias. Na vida social, um compromisso pedirá decisão firme. Então esclareça sua disponibilidade e curta as coisas boas da vida. Câncer, bom dia para você, canceriano, canceriana. Um encontro em família e notícias de alguém próximo animarão o sábado. Aproveite para conversar com calma, cuidar da casa, criar um ambiente acolhedor para quem você ama. Uma novidade poderá melhorar os planos e trazer mais entusiasmo. Se as preocupações com o trabalho aparecerem no fim do dia, organize prioridades e reserve tempo para a vida pessoal. Leão. Se você é de leão, assim como eu, bom dia, leonino, leonina. Amplie contatos e solte a curiosidade. Conversas descontraídas trarão informações valiosas e ideias de trabalho. O sábado também vai favorecer encontros e maior abertura social. Com Júpiter em seus signos, planos de expansão continuarão em destaque. Administre o dinheiro com critério e avalie o que será necessário para viabilizar projetos. Novas conexões à vista. Oi, Virgem, bom dia. Uma informação sobre preços, valores ou oportunidade financeira ajudará nas escolhas de hoje. Então aproveite para comparar propostas, organizar o orçamento e resolver um acerto que vinha sendo adiado. Compras planejadas trarão mais tranquilidade e antes de assumir outra despesa, confira os compromissos antigos e mantenha as contas equilibradas. São as previsões, o horóscopo de hoje, muito mais para você na programação, já já. Enquanto isso, 9 horas 25 minutos, vamos com aquele alô para quem está aí na sintonia, interagindo com a gente, WhatsApp Difusora 43996484765. Quem está aqui com a gente, já mandando o seu recadinho, é o nosso querido Marcinho Garçom Thaís. Acordei atrasado hoje, no meu primeiro dia de férias. Aí sim, hein, Marcinho Garçom, aproveita bastante as suas férias, né? E ele tá pedindo música para todos lá no Bairro da Alegria, hoje nos bares da cidade. Sucesso com Rick e Renner, mandando para todos também um ótimo final de semana, paz e bem. Marcinho Garçom, um abraço aí à família. A Landa Feliciano também hoje, mandando os parabéns para sua irmã Valdirene, que completa aniversário hoje, oferece uma música para ela, Thaís, aniversariante desta data. Hoje também é aniversário da Eliane, né? Recebendo os parabéns dos filhos. O Lucas, parabéns do Leonardo, da mamãe Tereza, parabéns do Juninho, de toda a família hoje, para as aniversariantes de hoje, parabéns!
1: Parabéns, parabéns pra você!
0: Eliane Freitas, que Deus abençoe sempre, saúde, felicidades, minha amiga, que Deus abençoe. Quem mais aqui já mandando o seu recado? Bom dia!
2: Bom dia, Taisinho, tudo bem? Aqui é a Nuquinha. Queria que você anunciasse o aniversário do meu pai, o Zé, todos os familiares, a Tico, o Biju, minha irmã Vera, todas eles, todos os familiares, desejando feliz aniversário para eles. Se eu for atendido, muito obrigado.
0: Opa, Zé, parabéns para você também.
1: Parabéns, parabéns para você.
0: Os parabéns aí de toda a família, um bom dia para você também, Maria José, lá do Juca Batista, ligada com a gente. Furquinho, bom dia.
3: Bom dia, Thaís. É o Furquinho, né? Eu gostaria de ouvir uma música aí no seu programa com o Teodoro Sampaio. Só com o toco. No baile só vai com o toco. Beleza? Bom fim de semana pra vocês.
0: Valeu, Furquinho. Um abraço lá, pessoal de Itambaracá. Temos a Rosa também lá do Colina Verde hoje pedindo a música Desliga a Luz e o Telefone com Amado Batista, oferecendo para uma pessoa com muito carinho e amor. Pessoal do Colina Verde, a Rita lá em Jacarezinho com a gente também. Bom dia.
4: Bom dia, Thaís. Tudo bem? Aqui é a Rita de Cássia.

0: de Jacarezinho. Manda abraço pra minha mãe Dirce, Aparecida do Móveis Adelino, Adriana da Adriberte, Dozana, Neiva Queiroz, Angela Fioca, Dona Eulália da Vila Rua, Dona Maria da Vila Leu, Rosângela do Aeroporto e Leila Rodrigues.
1: Valeu, Rita. Bom dia pra você, a Dona Eli Braga, seu Zezinho, pessoal que está lá na Vila Rica acompanhando a nossa programação. A Dona Eli também está mandando uma música aí pra Eliane, aniversário dela hoje. Que Deus abençoe, saúde, muitas felicidades. E agora 9h28.

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1: 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Agora são 9h37. 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

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Agora são 9h40, últimas previsões. Oi, Libra, bom dia pra você, Libriano, Libriana, conte com muito charme e disposição para encontrar pessoas hoje. Compartilhe ideias, marque um encontro e aproveite a companhia de quem faz bem. Alguém que estava distante poderá reaparecer com uma surpresa gostosa. Mais tarde, uma parceria pedirá paciência e acordos mais claros. Ouça o outro e diga também o que você precisa. Escorpião. Oi, Escorpião, bom dia pra você. A previsão hoje é que desacelere, solte a imaginação e se fortaleça interiormente. O sábado vai favorecer o descanso e a compreensão de sentimentos que vinha passando despercebidos. Sonhos e intuições vão trazer pistas importantes. Dê um passo às cobranças e escute suas necessidades. Cuidados com o corpo, com uma rotina menos cansativa, ajudarão a preservar o seu bem-estar. Sagitário. Oi, Sagitário, bom dia. Amigos e atividades em grupo trarão animação e novas possibilidades hoje. Uma informação inesperada poderá melhorar os planos de um projeto em parceria. Aproximar pessoas, trocar ideias será mais produtivo do que tentar resolver tudo sem apoio. No amor, uma conversa atenta ajudará a conciliar os compromissos e dar mais espaço à relação. Capricórnio.
Oi, Capricórnio, bom dia. Olha, uma notícia de trabalho ou um contato profissional poderá abrir uma oportunidade neste sábado. Ouça a proposta, organize as ideias para os próximos passos na carreira. A casa e a família também pedirão atenção. Converse sobre a divisão de responsabilidades

0: e reserve tempo, né? Reserve tempo para cuidar dos assuntos da vida pessoal. Reconhecimento pela frente. Oi, aquariano, aquariana, bom dia. Lembrando que estudos, passeios e conversas com pessoas de vivências diferentes enriquecerão o sábado. Uma ideia diferente ajudará você a encontrar saída para um assunto que estava parado. Aproveite para ler, para conhecer um lugar, descobrir um novo interesse. Mais tarde, um atraso poderá alterar a programação. Deixe alguma folga nos horários e confirme os combinados. E para finalizar as previsões... Peixes. Oi, peixes! Bom dia! Uma conversa sobre dívidas ou contas compartilhadas esclarecerá valores e facilitará um acordo. O sábado será favorável para entender melhor as condições de uma negociação e dividir responsabilidades de forma justa. Antes de assumir um pagamento, confira o orçamento pessoal e o que conseguirá manter nos próximos meses. Ajustar contas vai trazer segurança para você. As previsões de hoje, muito mais na segunda-feira. E agora são 9h44. 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Agora são 9h46. Quem tá aqui mandando o seu alô, interagindo com a gente, lembrando o WhatsApp da Difusora, 996484765. Aquele alô para Ofélia Teixeira, lá na linda cidade de Cambará, como ela sempre manda para nós aqui, interagindo com a gente. Thaís, estou ouvindo vocês. O Sidney da Água da Areia também, já pedindo um som para curtir na nossa programação. Bom dia!
1: Bom dia, Thaís. Aqui é Isabel, Jundiaí. Toca a música aí pra mim, da Índia. Feliz pra todo mundo de Jundiaí, pra vocês da rádio. Se você me tocar, eu agradeço. Muito obrigado.
0: Opa, obrigada você, Isabel, pela sua participação, interagindo com a gente. Temos aqui também o Roberto, lá dos Três Corações. Bom dia, Roberto.
2: Bom dia, Thaís Silva. Aqui é o Roberto de Ribeirão Claro, Três Corações. Ô, Thaís, eu gostaria de ouvir uma música, um avião do forró aí, o toque do celular. Eu ofereço pra minha esposa Rosa, pra minha filha Valéria, minha filha José, pra todo mundo que estiver ouvindo e pra você da rádio, você vai atender, meu, muito obrigado. Tchau, Thaís Silva.
0: Fica com Deus, Deus, filha. Um abraço, fica com Deus, filho. Você também, bom dia.
3: Bom dia, Thaís. Eu quero pedir uma música aí pra você, aquela do Teodoro Sampaio e a Jaine. Se me atender, muito obrigado. Que belo programa, hein, Thaís? Eu adoro esse programa. Que Deus te proteja, dê muita vida e saúde. E oferecer para todos que estiver ouvindo com meu filho.
0: Um abraço, Lazinho. Muito obrigada pela sua participação interagindo com a gente. Agora são 9h48. E olha, o Natan Rafael Machado Leite perdeu sua carteira ontem. A carteira estava com documentos, cartão, dinheiro, uma carteira preta. Ele perdeu no trajeto Seralê Vila 7. Então, se você encontrou os documentos do Natan Rafael Machado Leite, entre em contato com a gente. Pode deixar também aqui na recepção qualquer informação, se você tiver, sobre os documentos de Natan Rafael Machado Leite. Perdeu uma carteira preta com documentos, cartão, dinheiro, no trajeto Seralê Vila 7. Quem tiver alguma informação pode entrar em contato com a gente. 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
6: 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Temos a Nete Lima Halber também ligada com a gente. Thaís, iluminado sábado para todos vocês. Gostaria que transmitisse minhas felicitações para nossa querida Eliane Freitas, que celebra o dom da vida neste dia 12 de setembro, que ela possa celebrar com muita saúde, paz, alegria para a felicidade dela e de todos os familiares e entes queridos. Parabéns da Nete, do Joel Halber, desejando felicidades hoje também para Eliane Freitas. E com essa mensagem vamos embora, agradecendo o carinho de todos, a companhia. Nosso encontro segunda-feira a partir das 9, eu, Thaís e o Rafa, e claro, você. Tchau, gente, bom final de semana. Na sequência, o padre Reginaldo Manzotti.

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2: Louvado seja nosso Senhor Jesus Cristo. Para sempre seja louvado. Queridos filhos e filhas, você que me acompanha sempre, você que só me acompanha no sábado, quero saudar a todos. A todos no nono dia da novena da exaltação da Santa Cruz. Ó Cruz bendita, ó Cruz, lenho sagrado, onde pelo sangue do Cordeiro obtivemos a nossa salvação. Na tua cruz eu coloco a minha cruz. Filhos queridos, povo amado de Deus, dai-nos a graça.

0: graça de nos tornarmos templo vivo do Senhor. Filhos, quero saudar a todos a partir da Rádio Evangelizar, de onde tudo começa. As rádios irmãs, cujos nomes cito neste momento.
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0: Saúdo você pela TV Evangelizar, sinal digital em todo o país, em várias cidades, canal aberto, pelo YouTube, Padre Manzotti Oficial. Sim, Padre Manzotti Oficial, aproveite e se inscreva no YouTube Padre Manzotti. Vamos lá, povo de Deus. Saúda você pelo aplicativo da Associação Evangelizar é Preciso e todas as plataformas digitais. Vamos juntos rezar, pedir, suplicar, iniciando em nome do Pai, do Filho e do Espírito Santo. Amém. Naquele tempo, disse Jesus a seus discípulos: não existe árvore boa que dê frutos ruins, nem árvore ruim que dê frutos bons. Toda árvore é reconhecida pelos seus frutos. Não se colhem figos de espinheiros, nem uvas de plantas espinhosas. O homem bom tira coisas boas do bom tesouro do seu coração, mas o homem mau tira coisas más do seu mau tesouro, pois sua boca fala do que o coração está cheio. Por que me chamais Senhor, Senhor, mas não fazeis o que eu vos digo? Vou mostrar-vos com quem se parece todo aquele que vem a mim. Ouve as minhas palavras e as põe em prática. É semelhante a um homem que construiu uma casa, que cavou fundo, colocou alicerce sobre a rocha. Veio a enchente, a torrente deu contra a casa, mas não conseguiu derrubá-la, porque estava bem construída. Aquele, porém, que ouve e não põe em prática é semelhante a um homem que construiu uma casa no chão sem alicerce. A torrente deu contra a casa e ela imediatamente desabou. E foi grande a ruína nesta casa. Senhor, a palavra ecoa, toca fundo em nossa alma. Senhor, nós assim o chamamos, Senhor, Senhor, mas nós queremos fazer a tua vontade e que o nosso Senhor, Senhor, não sejam palavras ditas ao vento, sem comprometimento. Dai-nos a graça de termos a nossa casa, nosso edifício existencial, espiritual, fundado sobre a rocha que és tu, Senhor. Não como a na areia, porque a tempestade vem, os problemas aparecem, as doenças nos visitam. Nós queremos hoje firmar nossa vida em ti, Senhor. Faça um milagre, Jesus, em toda a minha vida.
2: Faça um milagre.
0: Faça um milagre, Senhor, e o maior milagre é a minha verdadeira conversão. Em colocar fundamentos sólidos na base da minha fé. Faça um milagre, Senhor. Hoje, o que você quer pedir a Deus? Eu disse, o maior pedido é ter os fundamentos em Cristo. Mas junto com este pedido, tem algo que está pegando você hoje. Como foi sua semana? Quais foram as dificuldades que você enfrentou? Ou que você está terminando a semana e diria assim: é, isso ficou por resolver. É, hoje tem algo importante que vai além das minhas forças, que vai além da minha humanidade. E aqui, Senhor, eu preciso de uma intervenção divina. Eu preciso que seja meu guia. Jesus, Senhor, Jesus, diga, este nome tem poder, Jesus, este nome liberta, Jesus, este nome salva, é a nossa salvação, Jesus, escute o meu clamor, atenda o meu apelo, você... Clame esse nome de Jesus se está com problema na família. Seja qual problema for, você está com uma doença, está precisando que os médicos sejam guiados pelo Espírito Santo para o diagnóstico, para um procedimento que você vai fazer. Senhor Jesus, eu repito em oração, o maior milagre é ter minha vida com as bases sólidas no teu discipulado. Mas no meu dia a dia há muitos desafios que se apresentam e eu peço, Senhor, esta graça. Se for da tua vontade, conceda-me, Senhor, conceda-me, Senhor. Vai dizendo, filho, no meu coração, eu digo para você, eu que estou rezando com você, tenho muitos pedidos agora, muitas inquietações dentro de mim, e imagino que você também. Então acredite, tenha esperança, tenha fé, este Deus não decepciona. Eu creio, Senhor, eu acredito, Senhor, eu tenho fé, Senhor, faça um milagre. É a palavra de hoje. Faça um milagre. Vamos passar esta hora juntos, vamos? Vamos passar esse momento de oração. Não é um programa qualquer, não é um programa de entretenimento, nem um programa musical. É uma experiência da ação de Deus em nossa vida. Vamos para o intervalo e nós voltamos com a leitura orante, partilha de vida, testemunhos que edificam e o nono dia da exaltação da Santa Cruz. Volte comigo.
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0: Queridos filhos e filhas, eu tenho duas coisas a lhe dizer. Primeiro, ontem nós terminamos a leitura orante da segunda carta aos Coríntios. Inclusive, você sempre tem a leitura orante no YouTube Padre Manzotti Oficial. Se você perde às 10 da manhã, tem às 10 da noite, ou depois você vai no YouTube Padre Manzotti, acompanha o Experiência de Deus, que sempre fica no YouTube. É tempo real. E no final da tarde, eles colocam a leitura orante. Mas hoje, o que o senhor vai começar, padre? Eu estava celebrando uma missa, estava lendo uma das leituras que eram de um dos profetas. E me veio a inspiração de ler, de fazermos a leitura orante da vida dos profetas. E nós começamos hoje. Toca a corneta, sacristão. Leitura orante dos profetas. Este é o primeiro ponto. Vai ser uma verdadeira novela. Segundo ponto. Nós estamos em plena quaresma de São Miguel. Sim, às 9:30, um pouquinho antes, nós tivemos o 25º dia. Está lá no YouTube, terminado o programa. Se você não fez a quaresma de São Miguel, está lá para você fazer. E nós estávamos sempre uma batalha espiritual. Sempre uma batalha espiritual. As orações são as mesmas. A ladainha, as orações de São Miguel, as invocações do príncipe guerreiro São Miguel Arcanjo. Mas hoje, pedindo pelos que sofrem na vida financeira. Então, não esqueça, se você ainda não fez a oração de São Miguel de hoje, da quaresma de São Miguel, 25º dia, faça durante o dia de hoje. Agora, vamos juntos acolher. Arlene, que a paz de Jesus esteja com você, Arlene.
1: Amém, padre. Bom dia, sua
0: bênção. Bom dia, Deus abençoe. Você fala de onde?
1: Eu falo de Salinas, Minas Gerais.
0: Salinas, Minas Gerais. Seja bem-vinda, filha.
1: Obrigada.
0: Como que você me acompanha aí?
1: Aqui pela rádio FM 107,7.
0: Tá bom. Diga lá, Arlene, a palavra é sua.
1: Ó, padre, estou querendo uma oração, padre, que o senhor faça oração para o meu irmão, Jesuíno, que ele bebe.
0: Tá.
1: Bebe bastante também. A minha irmã, que mora em São Paulo também, a Lindacy.
0: O que tem a Lindacy?

0: Ela bebe também.
1: Também?
0: Eles usam droga também, sabe?
1: Ô, filha, tá. Tá certo.
0: E também, assim, a maior coisa também que tem com o meu bebezinho, meu filhinho que tá, vai fazer... Ele tá com 8 meses, vai fazer 9 meses agora.
1: Tá.
0: Ele vai fazer uma...

0: Saulo.
1: Saulo.
0: Isso.
1: Tá certo, nome bonito. Tá bom. Filha, então vamos pedir a Deus esta libertação. É, a Jesus das Santas Chagas, eu gostaria de rezar com você, pode ser?
0: Pode ser, padre.
1: Então diga, Senhor.
0: Senhor.
1: Pelas tuas santas chagas.
0: Pelas tuas santas chagas.
1: Dolorosas e gloriosas.
0: Dolorosas e gloriosas.
1: Pela tua santa cruz bendita.
0: Pela tua santa cruz bendita.
1: Afaste da vida dos meus irmãos.
0: Afaste da vida dos meus irmãos.
1: O vício do alcoolismo.
0: O vício do alcoolismo.
1: E o vício das drogas.
0: E o vício das drogas.
1: Peço, Senhor.
0: Peço, Senhor.
1: Não porque mereço.
0: Não porque mereço.
1: Mas por tua infinita bondade e amor.
0: Mas por tua infinita bondade e amor.
1: Derrame uma gota do teu preciosíssimo sangue.
0: Derrame uma gota do seu preciosíssimo sangue.
1: Sobre o jesuíno.
0: Sobre o jesuíno.
1: A linda Cir.
0: E a linda Cir.
1: E liberte-os dos vícios.
0: E liberte-os dos vícios.
1: Senhor Jesus, nós te pedimos, não só por eles, mas pelas famílias, hoje eu dizia, da importância de recolocar Jesus como a rocha, que consigam, a partir desta realidade, conversão à libertação. Continue, filha. Senhor.
0: Senhor.
1: Peço pelo meu filho.
0: Peço pelo meu filho.
1: Guia a mão dos médicos.
0: Guia a mão dos médicos.
1: Nossa Senhora.
0: Nossa Senhora.
1: Zele pelo meu filho Saulo.
0: Zele pelo meu filho Saulo.
1: Amém.
0: Amém.
1: Força, Lene. Coragem, filha. A fé. A
0: tá
1: fé
0: bom, padre.
1: É o que te sustenta.
0: Eu
1: tá bom?
0: Eu tenho muita fé, padre, que ele não vai precisar fazer cirurgia.
1: Sim, que faça a cirurgia. Não há problema disso, mas que a cirurgia possa ser bem sucedida. E que...
0: Amém.
1: E que você possa proclamar as graças do
0: Amém.
1: Senhor. Deus
0: Amém.
1: Abençoe, Arlene. Deus abençoe.
0: Amém, padre.
1: Filhos,
0: Amém.
1: Por isso, a intercessão é um dos pontos da obra Evangelizar é Preciso. De Salinas, Arlene, Minas Gerais, Parabólica Digital, Rádio Alvorada Gerais FM, Dom Roberto José da Silva, de Janaúba. Escute esse testemunho, escute.
2: Meu nome é Francisco Holanda, sou de Fortaleza, Ceará.
1: Pois
2: no
1: não,
2: dia
1: 31 Francisco.
2: De outubro, o padre vai estar aqui.
1: Opa.
2: E eu quero que as pessoas saibam que eu alcancei o milagre.
1: Conta.
2: Em 2024, fui diagnosticado com câncer. E não pude comparecer no evento de 2024, mas levaram minha foto, meus colegas, meus
1: Olha
2: familiares.
1: Aí.
2: E eu fiquei em casa orando. E em 2025, eu me submeti a tudo que precisaria fazer para a cura do câncer. E hoje eu estou ligando para dizer e agradecer a Deus... E dizer a todos que estão escutando esse depoimento que não desista, porque o Deus é o Deus do impossível.
1: Amém,
2: basta você
1: Francisca.
2: Acreditar, basta você crer. Hoje eu estou curada. Pela graça de Deus, bate o sino sacristão e informe no dia 31 de outubro, estarei presente para que eu possa escutar novas bênçãos em nome de Jesus. Amém.
1: Amém, Francisca. E se possível, entre em contato com a nossa equipe ou a equipe com ela, para que ela esteja no palco, dando esse belíssimo testemunho. A Francisca de Fortaleza, meu grande abraço à TV Evangelizar 21.1, Jangadeira FM, Shalom FM, Dom Bosco, Dom Gregório Paixão, Arquidiocese de Fortaleza. E aqui, quero fazer o convite a todo o povo do Ceará, a todo o povo do Nordeste, ao Brasil inteiro. Está chegando o Evangelizar é Preciso Fortaleza, dia 31 de outubro, ela mesmo citou, no aterro da Praia de Iracema, com abertura às 12 horas. Segue momento de oração, terço mariano, terço das Santas Chagas, de momento da Arquidiocese de Fortaleza, às 17 horas, Santa Missa presidida pelo arcebispo Dom Gregório Paixão. Estarei com celebrando, depois adoração ao Santíssimo, momento de evangelização pela música. E a Francisca disse muito bem: é um momento de graças e de bênçãos, é um momento de cura e de libertação. E Francisca, entre em contato com a nossa equipe, marca essa mulher para que ela testemunhe diante de Deus. Quero lembrar também

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Adquira a camiseta oficial que você estará ajudando o evento. Mas mais do que isso, organize caravanas, ônibus, lotação e você se programe dia 31 de outubro. Eu espero você para esse momento de cura, de graças e de bênçãos. Inabalável, dai-me, Senhor, uma fé inabalável, evangelizar Fortaleza. Eu vou para o intervalo, eu volto já, volte comigo com a leitura orante.

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Eu fui para o intervalo falando do evangelizar é preciso fortaleza com um tema inabalável. E quero dizer, você encontra o livro Inabalável em todas as livrarias do Brasil. 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Adquire e leia, leia gradativamente, com calma, com serenidade, não tenha pressa, porque tem questionamentos muito sérios que precisam ser digeridos, precisam ser refletidos, são princípios que precisam ser acima de tudo, internalizados, que toquem temas muito difíceis. 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

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Em Deus, minha fé inabalável. Vai dizendo sempre isso, seja o que for, dai-me, Senhor, como Jó, uma fé inabalável. Querido povo de Deus, nós vamos para a leitura orante e eu vou contextualizar. Começamos hoje a leitura dos profetas. Preciso explicar que nós não faremos uma leitura sequencial como você já está acostumado. Como assim, padre? Nós não vamos pegar um livro do começo ao fim. Nós vamos selecionar trechos onde mostra os principais fatos da vida de um profeta. Nós vamos passar também nem por todos os profetas, os mais relevantes. Porque é importante nós entendermos um pouco da vida dos profetas no seu contexto. Vai dar mais trabalho para mim, porque eu vou ter que sempre contextualizar, porque aí sim a gente entende o sentido do profeta naquele momento. Mas vamos lá, vamos refletir, vamos estudar, vamos aprofundar catequese. E eu começo, Bíblia aberta, cartilha de oração. Nós vamos para Deuteronômio, capítulo 18, versículo 15 a 22. Deuteronômio, capítulo 15, versículo, perdão, capítulo 18, versículo 15 a 22. Deuteronômio, vai lá, Antigo Testamento, por favor, filho. Capítulo 18, versículo 15. A 22. Escutemos o texto. Moisés disse ao povo: os povos da terra que vai ser de vocês seguem o conselho dos que adivinham o futuro e dos que tiram a sorte. Olha, ele começa denunciando. Isso é importante. Qualquer semelhança é mera coincidência nos dias de hoje. Os povos da terra, poderíamos dizer, as pessoas hoje, seguem muitas vezes os conselhos dos que adivinham o futuro e dos que tiram a sorte, leem a sorte, mas o Senhor nosso Deus não quer que vocês façam isso. Padre, então eu não posso ler sorte? Não. Tirar a sorte? Não. Não posso ir em adivinho do futuro? Não. Deus não quer isso. Então o que Deus quer? Escutemos. Padre, que texto é esse? Vou repetir porque é o começo. Deuteronômio, capítulo 18, versículo 14 seguintes. Deus não quer que vocês façam isto. Versículo 15. Do meio de vocês, Deus escolherá para vocês um profeta que será parecido comigo, e vocês vão lhe obedecer. Deus escolherá um profeta. Lembrem que naquele dia em que estavam reunidos ao pé do Monte Sinai, vocês oraram ao Senhor assim: ó Deus, não nos obrigueis a ouvir de novo a tua voz, nem a ver outra vez este grande fogo, para que não morramos. Então o Senhor lhe disse: esse pedido do povo é justo.

Do meio deles escolherei para eles um profeta, que será parecido com você, no caso, Moisés. Atenção, atenção. Darei a este profeta a minha mensagem. Primeiro ponto. O profeta tem a mensagem de Deus. E ele dirá ao povo tudo que o ordenar. Eu castigarei quem não obedecer às ordens que esse profeta der em meu nome. Alguns pontos. Primeiro, o profeta é escolhido por Deus. Primeiro ponto. Segundo, o profeta recebe a mensagem de Deus. Terceiro ponto, fala ao povo tudo o que Deus manda. Aqui está o alicerce, o conceito de profeta. Versículo 20. E Moisés continuou dizendo ao povo: o Senhor disse também: se um profeta tiver o atrevimento de dar uma mensagem em meu nome, quando eu não lhe tiver dito nada, ou se falar em nome de outros deuses, deverá ser morto. Mas vocês vão ficar pensando assim: como é que vamos saber que aquilo que o profeta diz não é mensagem de Deus, o Senhor? Versículo 22. Fiquem sabendo que se um profeta falar em nome de Deus, mas se o disser não acontecer, então o que ele disse não foi mensagem de Deus. Esse profeta foi atrevido, e vocês não precisam ter medo dele. Como distinguir um profeta? Se aquilo que ele diz em nome de Deus, e se em nome de Deus o for, deve acontecer. Palavra do Senhor. Graças a Deus. Reflitam comigo esse texto. Moisés anuncia ao povo que suscitará um profeta semelhante a ele. Alguém escolhido pelo Senhor, que transmite sua palavra. O profeta não é alguém simplesmente que prevê o futuro. A primeira missão do profeta é escutar a Deus e comunicar fielmente aquilo que recebeu. Por isso, o profeta, duas realidades ele tem: escuta o coração de Deus e fala ao coração do povo. Esse texto tem outros elementos, mas nós vamos continuar e rezar depois do intervalo. Portanto, hoje é o início da leitura orante de alguns profetas na Bíblia. Eu vou para o intervalo, eu volto já, volte comigo.

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continuando a leitura orante, quero que você faça uma oração, porque nós somos profetas. No dia do nosso batismo, fomos ungidos como profetas, sacerdotes e reis. Dai-me, Senhor, a vocação, a missão de profeta. E o texto que acabamos de ler coloca um critério importante. O profeta não fala em seu próprio nome, não inventa mensagem para agradar, convencer ou conquistar seguidores. Assim, eu diria que são todos aqueles que trabalham como influencers da igreja. Vou usar essa palavra. Aqueles que trabalham na pregação, no profetismo, no anúncio. É ser fiel ao que Deus revela. Deus promete que o povo não ficará abandonado. O povo não ficará sem direção. Até hoje, os profetas existem hoje. Os profetas do mundo moderno. Eu suscitarei do meio de irmãos profetas como tu. O profetismo ainda é uma missão atual. E isso nos ensina a seguir Jesus Cristo. Faça essa oração comigo. Senhor, antes de pedir a ti que nos faça falar, queremos pedir a ti, nos ensine a escutar. Ensina-nos, Senhor, a escutar tua palavra. Tirai de dentro de mim as vozes que ecoam, o medo, ansiedade, necessidade de aprovação, preocupações, desejos. Senhor, mais do que falar, ensina-me a escutar. Dai-me a graça de viver a vocação de profeta hoje. Amém. Está no batismo. Somos um povo.

0: de profetas. Amém. Assim começamos a leitura orante dos profetas. Lucy Kelly, que a paz de Jesus esteja com você.
1: Bom dia, padre.
0: Deus abençoe. De onde você fala, Lucy Kelly?
1: De Uricuri, Pernambuco.
0: Meu abraço, Uricuri, Pernambuco. Como é que você me acompanha ali?
1: Eu me acompanho, senhor, pela TV Evangelizar e pelo YouTube.
0: Meu abraço à TV Evangelizar e YouTube. Diga lá, Lucy Kelly.
1: Ô, padre, há 23 anos eu sofri um acidente. Aí morreram dois, né, na hora. A mais grave ficou grave. Ficou eu quebrei as duas pernas.
0: Certo.
1: Me recuperei na honra da glória do Senhor.
0: Sim.
1: Mas há 3 anos atrás eu fui diagnosticada com uma trombose. Aí veio 2 desligamentos. Aí agora, em abril, fui diagnosticada com uma doença crônica, um edema. Quem fazer essa cirurgia, deu um derrame. Aí muitas dores, né?
0: Tá.
1: Porque a médica falou assim, que a vascular, que não aconselhava também eu fazer essa cirurgia, porque é uma perna muito sofrida.
0: Tá.
1: Pode ser até que eu possa até perder ela, mas o ortopedista quer fazer a cirurgia, né?
0: Tá.
1: Mas eu tô muito confiante em Deus, que Deus vai me dar um discernimento e
0: certo.
1: Vai me dizer o momento certo pra mim fazer, né?
0: Tá.
1: E tô passando também um momento de financeiro, desses 3 anos, né? Que fui diagnosticado, que trabalhava em um auxílio de doença, já fiz várias perícias.
0: E ainda não saiu?
1: Outro. Não. Aí vou fazer outra agora esse mês. Dia 13.
0: Tá bom.
1: E peço a Deus, né? Que Deus abençoe primeiro minha cura, né?
0: Tá.
1: E agradecer a Deus pelo Deus me dar o livramento de 23 anos, né?
0: Certo.
1: Que eu sofri esse acidente, foram 2 a óbito. E tenho certeza que Deus tem um plano na minha vida.
0: Perfeito. Filho, então veja, primeiro você colocou no final, mas é algo importante de sempre você ter como início da sua oração, sempre começar: obrigado, eu te louvo, Senhor, pelo dom da vida, por eu estar viva. Isso você tem que sempre ter nos teus lábios. Depois disso, como consequência desse acidente, vieram muitas provações. Então nós vamos colocar diante de Deus o que, primeiro, teu auxílio doença, que é um direito seu. Não é nem, não é algo que você está pedindo extraordinário, é um direito. E um ponto que você falou que é muito importante pedir, que Deus inspire o momento certo. Você está entre 2 médicos e posso lhe dar um conselho, Lucy Clay?
1: Pode.
0: Você peça a opinião de uma terceira via, um terceiro médico. E depois, acredite em um. O discernimento, ele é feito assim. Você tá um médico que quer cirurgia e outro médico que não quer. Então você vai pedir a terceira opinião. Só que depois você vai ter que acreditar em um. Porque senão, você pode estar protelando um problema que podia ser resolvido. Não sei se eu me faço entender. A gente reza para Deus. Reza. Mas depois a gente tem que confiar que Deus inspira, que Deus mostra, que o anjinho da guarda age, que os arcanjos ajam. Então, você entendeu o que eu falei?
1: Entendi, padre.
0: Peça uma terceira opinião, mas já vamos rezar junto. Divino Espírito Santo.
1: Divino Espírito Santo.
0: Iluminai-me.
1: Iluminai-me.
0: A tomar a decisão certa.
1: A tomar uma decisão certa.
0: Coloque-me um médico.
1: Coloque um médico.
0: Que possa resolver meu problema.
1: Que possa resolver meu problema.
0: Eu confio, Senhor.
1: Eu confio, Senhor.
0: Jesus das Santas Chagas.
1: Jesus das Santas Chagas.
0: Eu te entrego.
1: Eu te entrego.
0: Esta minha causa.
1: Esta minha causa.
0: Se devo ou não fazer a cirurgia.
1: Se devo ou não.

0: Vou fazer minha cirurgia.
1: Amém.
0: Amém.
1: Que Deus abençoe, filha. Que Deus abençoe Luciclei, de Uricuri, Pernambuco. Ela falou do YouTube, TV Parabólica Digital. Lá, rádio também nos transmite, Grande Serra FM. Dom Vicente Pinto de Alencar Silva, da Diocese de Salgueiro. 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Eu volto já.

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Hoje, aniversário de Dom José Benedito Cardoso, da Diocese de Catanduva, São Paulo. Dom José Valdeci Santos Mendes, da Diocese de Brejó, Maranhão. Rádio Amplitude FM, Paranaíta, Mato Grosso. Grande Serra FM, Uricuri, Pernambuco. Olha, hoje atendi uma pessoa lá de Grande Serra FM, Uricuri. Meu abraço, aniversário da rádio. Líder FM, Ponto dos Volantes, Minas Gerais. Sorriso FM, Mato Grosso. Amanhã aniversário da rádio Turvo Ativo, Turvo Paraná. Filhos queridos, contagem regressiva para a festa das Santas Chagas. Eu digo contagem regressiva porque eu vivo cada momento essa festa. Você sabe o quanto eu vibro nesta festa. E eu convido você a estar conosco. A festa das Santas Chagas começa. A programação, ela é intensa. Padre, eu quero saber todos os detalhes. Todos os detalhes. Você vai ter horário por horário. 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Organize sua caravana. Venha Curitiba, região metropolitana. Diariamente nós teremos 7:30 a missa, depois às 11 horas a novena das Santas Chagas, às 12 horas missa, na grande maioria, acho que todos os dias, presidida por mim, às 18 horas também Santa Missa, às 13 horas programação cultural fora, depois noite de louvor, terça-feira encontro dos devotos das Santas Chagas, quarta-feira missa solene em honra de São Pio no santuário. Isso na quarta-feira, à noite, também em Santa Missa Campal. Depois show com Padre Ezequiel Dalpozo. Quarta-feira, Rede Vida, com público. Quinta-feira, adoração, passeio com Santíssimo Sacramento. Tríduo em honra a Jesus das Santas Chagas. Sexta-feira, missa sempre ao meio-dia, como eu disse. Mas à noite teremos um show, Padre Reginaldo Manzotti, convidados. Sábado, louvor e pregação à noite. Não esqueça, nós temos a Via Sacra Encenada no sábado. E domingo, nós temos o domingo todo das Chagas Gloriosas. Sábado, as Chagas Dolorosas. Domingo, as Chagas Gloriosas. E encerramento à missa às 18 horas. Portanto, Padre, eu queria mais informações. Eu vou dizendo aos poucos, mas eu digo que é de segunda a domingo. Organize sua caravana. Se possível, venha quinta, sexta, sábado, domingo. Não dá, Padre. Vem um outro dia. Mas venha, participe das Santas Chagas de Nosso Senhor Jesus Cristo. Todo ano. Um ano você vem pedir, no outro ano você vem agradecer. Filhos queridos, povo amado de Deus, escute este testemunho. Veio de Japeri, Rio de Janeiro. A paz, Padre. Escuto o seu programa há anos. Me chamo Tatiane Neves de Paula, 44 anos, um filho de 23. Já tinha escrito ao Senhor há 3 anos para contar a libertação do meu pai do vício das drogas. Foi de novena em novena que Jesus das Santas Chagas o libertou. Mas continuo agora lutando pelo meu filho. Meu filho é um homem do bem, não tem vícios, é muito estudioso, terminando a faculdade de letras. Mas tentou o suicídio 3 vezes, com corda, remédio e fogo. Eu nunca desisti dele. Sou mãe solteira, luto cada dia da minha vida. Faço oração, leio a Bíblia todos os dias e rezo todos os dias o meu terço das Santas Chagas. Padre, no meio das dificuldades, eu creio no Deus do impossível.

0: O meu filho me pede ajuda, ele me fala: mãe, eu preciso de um psicólogo, um neuropsiquiatra. Eu sou faxineira e passadeira. Fiz curso de cuidadora, cuidei de idosos, mas no movimento não está aparecendo nada. Eu pago a faculdade dele com as diárias. Padre, eu sei que novena em novena eu venço batalhas. A cada momento eu luto. Sou de missa dominical e durante a semana participo quando posso. Hoje eu quero pedir: rezem pelos meus filhos, pelo meu filho. Ele diz os nomes, eu prefiro não dizer. Equipe, eu peço que entre em contato, mas ela não deixou contato. Filha, também não vou dizer teu nome. Tatiane, você recebeu uma graça do teu pai. Entre em contato conosco. Tatiana, vou dizer só o primeiro nome, de Japeri, Rio de Janeiro. A nossa equipe pode tentar ajudar com acompanhamento online. Nós temos profissionais, e isso é uma benção, que às vezes cedem gratuitamente. Atendimento, acompanhamento, seja na área da psicologia, da psiquiatria, direito, assistentes sociais, etc. Entre em contato conosco, mas por hora, coloquemos assim: a Tatiane, o filho cujo nome está aqui, mas não vou dizer, que Deus ajude a tirar o que lhe pede, que o que está instigando esse desejo de morte. Amém. Vamos à novena, nono dia da novena da exaltação da Santa Cruz.
1: No céu há de vir.
0: Pelo sinal da Santa Cruz, livrai-nos, Senhor nosso Deus, dos nossos inimigos. Senhor Jesus, por tuas chagas fomos curados, por tua cruz fomos libertados. Jesus, que no seu próprio corpo levou nossos pecados ao madeiro, a fim de que morrêssemos para o pecado e vivêssemos para a graça. Ó Jesus, em cujos ombros foram abertas feridas por causa do peso da cruz, feridas causadas pelo madeiro e pelos nossos pecados. Se a cruz pesar, seja nosso sirineu. Se a cruz pesar e eu cair, ajude-me a levantar. Que a tua cruz seja a minha salvação. Ó Santa Cruz bendita, onde a humanidade foi redimida e o Filho do Homem teve suas mãos transpassadas e seu peito aberto, de onde jorrou água e sangue. Ó Santa Cruz, instrumento de morte e de castigo, mas que pelo sangue redentor tornou-se sinal de nossa salvação. Jesus, na tua cruz eu coloco a minha cruz. O Senhor esteja convosco, Ele está no meio de nós. Abençoai a água, a roupa dos enfermos, as fotos de família, em nome do Pai, do Filho e do Espírito Santo. Amém. Um bom final de semana. Deus abençoe. Termino com o clipe Templo Vivo. YouTube Padre Manzotti, evangelizar é preciso.

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0: O que é informação?
1: Oi, bom dia!
0: Tu toca belas canções.
1: Já estamos por aqui.
0: E te orgulha de fazer companhia. José Augusto quer contar com você.
1: Quem tá na programação?
0: Fique com a gente, não mude a sintonia.
1: Oi!

0: José Miguel. Bom dia pra nós, bom dia pra nós.
1: Bom dia, José Augusto. Bom dia a todos os nossos queridos rádio ouvintes.
0: Agora eu vou botar o nós no plural. Bom dia pra nós,
1: Isê. Credo, ave.
0: Agora pra mim e pra você, bom dia pra nosco. Tá certo? Tá errado? Bom dia pra nós.
2: Brasil!
0: Muito bem, estamos chegando. Olha a ginga.

0: Estamos chegando!
1: Estamos chegando nesse ritmo animado, Zé Augusto. Não é porque o dia tá chuvoso.
0: Tá devagar, ó, o ritmo da música, ó.
1: Ó, ó. Não é porque o dia tá chuvoso que o programa precisa ser desanimado, rapaz.
0: O programa vem chegando quente, vem chegando pra valer. O ritmo da música é esse ritmo que eu tô falando aqui. 11 horas e 11 minutos, 11 e 11. 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
1: Olho na tela já, José Augusto?
0: Claro.
1: Vamos fazer o seguinte, então vamos começar nesse ritmo animado. Chega pra cantar pra gente, Xande Avião, Gustavo Lima. Fala pra gente, como é que faz?
0: Primeiro sucesso, daqui um pouquinho tem 99648-4765. Você participando direto.

0: Obrigado, filho. Deus te abençoe.
1: Fala comigo, bebê.
0: Falei.
1: Tamo junto. 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
2: Valeu, Rio!
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0: 83 anos, mas vai ser sepultado aqui. Tá, sai lá do velório Santo Antônio, onde o corpo está sendo velado ali do lado da PAI, às 4 da tarde de hoje, e vai para o cemitério Parque das Oliveiras. Anote aí, 11 horas e 19 minutos, 11:19. 102.3. É a Sônia Difusora FM. Você participa e a gente toca. 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
1: 11 horas e 21 minutos, meu amigo José Augusto.
0: O povo pede a gente, no tudo que a gente tem, aquele carinho no atendimento à nossa comunidade. Então, participando com a gente já nessa manhã do sabadão, nós temos nessa data de 12 de setembro de 2026, 21 graus de temperatura. É, falou-se muito através da Defesa Civil, acho que foi, por conta é celular, aí o alerta chegou.
1: O meu chegou. Zé Augusto, que... nunca tinha chego pra mim aquele alerta que bloqueia o celular, você tem que dar o ok pra continuar mexendo no celular.
0: Então daí, pra você ver. A mensagem veio forte, veio pedindo pra toda a região nossa ficar em estado de alerta, inclusive muitos dos recados, não sei se foi foi um padrão só de divulgação.
1: Foi.
0: Porque teve mensagem que falou que era para as pessoas procurarem, na hora dos eventos aí, das tempestades,
1: abrigo seguro.
0: Abrigo seguro, está bem, sabendo o que fazer e tudo mais. Então isso aí também promoveu um pouco de pânico.
1: É, inclusive a mensagem vinha, porque alerta eles, de emergência vermelho,
0: eles máximo. Eles tinham que passar esse tipo de alerta na região mais vulnerável, dizer para eles lá, né? Porque não veio pra cá nem perto disso, graças ao bom Deus.
1: Graças ao bom
0: Deus. Então o que aconteceu? Acelerou o coração do nosso, da nossa região, o nosso povo ficou com medo. Quem leu essa mensagem, eu acho que tem muitos dentre nós aí, alguns milhares de cidadãos da nossa região, que não dormiu direito.
1: Eu tenho não certeza. Dormi direito.
0: Aí, ó.
1: Eu não dormi direito.
0: Tá? Eu conheci pessoas com as quais conversei. Hoje eu conversei com uma cliente da gente que, do programa do meu escritório imobiliário.
1: Sim.
0: E ela falou: José Augusto, olha, eu não dormi direito. E é uma pessoa religiosa, que não tem medo da morte, não tem medo de nada. Tá? Então é o seguinte: é uns alertas aí, tá? É preferível pecar por excesso de zelo do que desmazelo, mas nessa circunstância onde vai e envolve a mente humana, o emocional, eu acho que o pessoal deveria ter feito uma... não poderia ser o padrão de informação igual para as outras regiões que realmente foram assoladas. Por exemplo, Curitiba ontem teve destelhamento, jogaram Atlético e Curitiba ontem no Couto Pereira pelo Brasileiro, numa partida lá, 3-3, um jogo um campo lameado, muita água não parava, choveu muito lá e muito vento também com tempestade.
1: Londrina também foi feio.
0: Pegou feio, né?
1: Pegou.
0: Então, a região lá pro lado do oeste do estado, Cascavel, depois sudoeste, Pato Branco, aquela região lá mais plana, mas mais alta. Oh.

0: Também, eu acho que foi um lugar que a Defesa Civil estava orientando, a gente estava vendo na internet, que lá seriam os lugares mais vulneráveis de tornados, né? Até, vamos dar uma olhada aqui na Gazeta do Povo, que a Gazeta fala.
1: Bora lá.
0: Primeiro, deixa eu ver, vamos lá as informações. Primeiro é a política.
1: Então vamos lá, assim,
0: Ações de Moraes expõem risco da Polícia Federal virar uma polícia política, protetora do sistema. Moraes manobra para acusar Mendonça em julgamento duplo do STF na terça-feira. Mendonça nega acusação, nega acesso integral a celular de Bolcaro e rebate Zanin sobre igualdade no STF. Moraes e Zanin volta a confrontar Mendonça em guerra de ofícios no STF. Gilmar Mendes entrou na parada. Também quer acesso total ao celular de Daniel Vorcaro. Bem, outras informações ainda da Gazeta do Povo. Mendonça derruba sigilo no caso Dark Horse, dos que envolvem Ciro Nogueira e Jacques Wagner. Flávio reage à investigação da Polícia Federal e elogia a atuação de Mendonça no STF. Manchetes de capa da Gazeta do Povo. Agora vamos pro Estadão. Vamos ver até onde o Estadão tá dando a cara a tapa. Governo Lula é desaprovado por 50% e aprovado por 47% aponta o Datafolha, na data desse sábado. Lula tem 46% no segundo turno contra 44% de Flávio Bolsonaro, diz o Datafolha. Renan diz que STF está completamente insano e que o caso Master chega a ser cômico. É, satírico. Tarcísio pede transparência e investigação sobre Flávio. Tudo tem que ser passado a limpo. Esses são os principais destaques. E ainda, o Tribunal Superior Eleitoral nega por unanimidade a candidatura de Pablo Marçal à presidência da República pelo PRTB. Antônio Garotinho tem candidatura ao governo do Rio de Janeiro barrada pelo TRE. Aí ainda você dá para confirmar, pelas coisas todas que Antônio Garotinho acabou aprontando, ele, aquele Cabral. Mas o Cabral estaria livre hoje, se eu não me engano, para concorrer. Mas Pablo Marçal impedido de concorrer? Quais os porquês, hein? Bom, em São Paulo, Tarcísio tem 49% das intenções de voto e Haddad 29%, aponta o Datafolha. Tarcísio pode ganhar no primeiro turno, segundo as informações aqui nas estatísticas do Datafolha, divulgados pelo Estadão. Da Gazeta do Povo e do Estadão, essas as manchetes. 11:26, repita.
1: 11:26, meu amigo José Augusto.
0: O povo participa. Quero deixar um abraço pro Ayrton Lima, que vai curtir um musicão aqui no nosso programa também, junto com os amigos. Boa, Ayrton Lima. O Carlos Roberto Rodrigues de Jundiaí do Sul também, ele diz, tá ligado, bota eu na música aí, na carona da próxima música, José
1: Pode
0: Augusto.
1: Deixar.
0: Tá certo. Manda pra nós, clima de rodeio, aqui é o Giovanni Silk, da Silk Confecções, do Bela Manhã. Cumprimentei você, José Augusto, você estava fazendo uma caminhada hoje pela manhã. Ô, Giovanni, um abraço, querido. Tá bom, muito obrigado, viu? Muito obrigado. E eu também, eu tenho certeza que eu te respondi. Eu não fico sem responder, principalmente um cumprimento, né? José Augusto, tudo bem? Bom dia. Bom dia, José Miguel.
1: Bom dia!
0: Verdade mesmo, José Augusto, a gente não dormiu. Misericórdia, Val Rosa, ali do Parque Jandira.
1: Val Rosa?
0: É, ela deve ter pego também essa informação da Defesa Civil aí, né? Eu acho que uma orientação que veio, mas veio muito forte e abrangeu o estado todo e deixou algumas regiões em pânico onde esse tornado não passou.
1: Ô Zé Augusto, por acaso a Val Rosa não é aquela do
2: Brasil?
0: É ela sim. Olá, José Augusto, José Miguel, tudo bem com vocês?
1: Tudo ótimo.
0: Toca uma música pra mim e manda pra, deixa eu ver, um ótimo final de semana pra todo mundo. É a Odete de Souza que tá ligada. Vamos mandar uma música pra você já também.
1: Ô, Odete, um abraço pra você, minha querida.
0: E aqui é só lançamento hoje, hein?
1: Hoje é.
0: O meu querido José Miguel. Você sabe quando o José Miguel tá aqui? É só lançamento, gente. Ele tira essas músicas que vocês estão acostumados a pedir e tal, que às vezes pede as mesmas ou pouca coisa vocês variam. Hoje é dia do Zé Miguel tacar os lançamentos, músicas diferentes. E pode ser que dentre essas, né, não, vocês gostem.
1: Na verdade,
0: mas nós atendemos também o Rádio Ouvinte,
1: eu,
0: né?
1: Eu gosto, claro, de mesclar, trazer as novidades pro Rádio Ouvinte também conhecer o que tá no mercado
0: isso.
1: Hoje em dia. Música nova, porque
0: senão eles só ficam naquelas, né?
1: É, e tem muita coisa boa sendo lançada. Verdade, seja dito.
0: E as emissoras de rádio boa. Hoje é o seguinte: como tem os programas.

0: Os programadores musicais, eles colocam na grade musical de todo dia, principalmente no horário onde a rádio não está com o locutor ao vivo. Ou seja, depois das 19 horas aqui na Difusora.
1: É
0: a grade inteira da programação musical do Wilson. Lá na Vale do Sol, da Vale do Sol, a grade inteira, acho que a programação é do Rafa ou do
1: Jairo.
0: Do Jairo, um dos dois. Enfim. Então, mas é bom que a gente mexa nessa grade musical, né? E o Zé Miguel é assim. Ele é um analisador. Ele vai buscar no mercado musical o que tem de novo e joga no meio das que estão tocando, que agrada o público, e as novas que ele está propondo que as pessoas também peçam.
1: Essa que inclusive eu abri o programa, Algo Mais, a nova do Xande Avião e Gustavo Lima.
0: Falando nisso, você tem algo mais para tocar aí na sequência?
1: Tenho, já tenho duas programadas.
0: Então manda bala porque a gente tá ligado. Então, 11h29,
1: vamos de um flashback bem gostoso. Zé Augusto, vamos pegar o nosso avião e vamos lá pra Madrid junto com o Fernando e Sorocaba?
0: Vamos nessa.
1: Bora lá, Madrid ao vivo, 11h30 da manhã.
0: 11h30.

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0: Muito bom, 11 horas e 44 minutos. Zé Miguel, cada vez que você vem sábado aqui, a gente sente saudade de você. Você tá saindo, a gente já fica com saudade do próximo sábado.
1: Quem porque, rapaz, sente saudade sou eu, meu dia preferido
0: mas
1: da você, semana.
0: Mas por sábado. Isso que eu falo, quando você faz a coisa com amor, com vontade, com gosto, faz desse nível aí. Todo mundo percebe, assim, quando você chega aqui no programa, fala, Zé Augusto, mas você e o Zé Miguel no sábado, vocês arrebentam. Mas sabe o que acontece muito? A qualidade musical que é colocada no programa, a partir do momento que você chega, é incrível. Essa música você tocou agora. Aquela anterior, era Madrid, lá do Fernando Sorocaba. Cara, que música mais linda é aquela? E o pessoal não pede aqui. Eu não vejo pedir. Ou porque não toca aqui. É, ela tem na grade da programação
1: tem,
0: da rádio?
1: Tem na grade.
0: Tem.
1: E então, não toca. Se eu pegar aqui no histórico, ver a última vez que tocou, vai ver que faz um tempinho já.
0: Pois é, mas então é. Então vejam bem, essa música Madrid do Fernando Sorocaba, essa aqui que você tocou agora.
1: As Paredes Azuis, João Mineiro e Marciano.
0: João Mineiro e Marciano, que música mais espetacular, rapaz. Até quem não é. Quem não é fumante gosta dessa música, que ela fala de cigarro, tem o cheiro do cigarro e tal. Mas daí, o que vale é o balanço musical,
1: é a poesia,
0: a música em si, é essa dor de cotovelo danada, desgraçada que tem nessa música. Ô música, 15 pro meio-dia, 15
1: pro meio-dia. Ô louco, já?
0: Verdade. Quem tá ligado com a gente é um parmeirense, lá em Ribeirão Claro. Tá junto com a dona Rosa, é o Roberto, e ele vai mandar um oi aqui pra nós no programa.
1: Cadê o Roberto dos
0: Roberto,
1: três coração? Fala comigo,
0: Roberto,
1: filho,
0: no vai. 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É isso, José Augusto Imóveis. 11h46.
1: O Roberto.
0: O Ribeirão Claro, diga lá.
1: Fala com nós, Roberto.
2: Bom dia, José Augusto. Bom dia, José Miguel. Aqui é o Roberto, Ribeirão Claro, Três Coração. Ô, José Augusto, gostaria de ouvir uma música aí com Edson e Hudson, Fogão de Lenha. Eu ofereço para minhas irmãs que moram em Santo Antônio da Pratina, para minha esposa Rosa, para minha filha Valéria, minha filha Josélia, para todo mundo que estiver ouvindo e para você da rádio, você me atender, meu muito obrigado. Tchau, José Augusto, fica com Deus, filho. Tchau, José Miguel,
1: fica com Deus, filho.
0: 11h47, depois do recado então do Roberto, a gente vai tocar para ele o Fogão de Lenha, né?
1: Fogão de Lenha.
0: Fogão de Lenha.
1: E uma rede na varanda. A outra.
0: Que mais?
1: Arrume tudo, mãe querida, o seu filho vai voltar. É coisa feia,
0: nós dois cantando. Espere, minha mãe, estou voltando.
1: A música é bonita, mas nós dois estraga feio e é o verdadeiro.
3: Brasil!
0: Estragamos não. Viu? Então nós vamos tocar o Fogão de Lenha, Chitãozinho e Chororó pro povo Roberto, pro povo dos Três Corações de Ribeirão
1: Claro. É Chitãozinho e Chororó, certeza? É que ele pediu com o Edson Hudson.
0: Não, Fogão de Lenha, Chitãozinho e Chororó, que eu saiba, né?
1: É, que vai que regravou.
0: Vai que tem Edson Hudson, você pode pôr, né? Tudo bem, sem problema. Seria realmente isso aí que você falou, uma regravação, se tiver nas vozes de Edson e Hudson. A tradicional é com Chitãozinho e Chororó. Outra coisa, você deixa no jeito essa música, tanto faz como uma dupla como outra, tá?
1: Tá.
0: E a outra que você vai tocar é essa aqui, ó. Vamos matar a saudade também. Christy Hop, não tocamos ainda, né?
1: Ainda não.
0: Presta atenção à música pedida. Ah. Rapaz do céu. Toca Amaremos. É linda, linda, linda, linda, linda, linda.
1: Amaremos?
0: Linda, linda, linda, linda,
1: mas,
0: linda, linda.
1: Mas citaram Christian Ralph?
0: É, Christian Ralph.
1: Porque Hall. O Amaremos eu tenho aqui
0: não é... Não é João Mineiro Marciano?
1: Barreirito,
0: será que é essa?
1: Amaremos, Barreirito.
0: Barreirito. Tá, mas o Christian Ralph acho que canta, hein?
1: Não tem na programação, não só tem com o Barreirito. Igual o Fogão de Lenha, só tem o Chitãozinho e Chororó.
0: Então nós vamos tocar duas tradicionais, é Fogão de Lenha com Chitãozinho e Chororó.

0: Oró, pro Roberto na Rosa,
1: tá,
0: lá de Ribeirão Claro, e o Amaremos do Barreirito, por que não?
1: Por que não?
0: Não é verdade?
1: Então vamos fazer
0: seguinte. Vamos fazer o seguinte primeiro, pera lá. 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
0: 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Ok? O que você que quer fazer? Okay. 11h50?
1: Vamos fazer assim, vamos faturar rapidinho e a gente já volta direto com as músicas.
0: Com as músicas, certeza. Isso aí, 11h50. Vai lá.
1: Bom dia pra você.
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0: Político chegando, né? Vamos escutar os candidatos agora, deputados estaduais, federais, senadores da República, governadores de estado, né? Os pretensos, né? Aqueles que pleiteiam chegar lá. E para presidente da República, vamos escutar com bastante atenção o nosso voto, a única vez que o voto do pobre, do rico, do paupérrimo vale igual. Tá um momento onde a gente se iguala. Então a gente tem que ter noção, criatividade, saber em quem vai votar lá na urna, lá só Deus deve saber em quem você vai votar, tá? Um grande abraço, Deus nos abençoe. 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Grande abraço. Até segunda, se Deus quiser. Tchau, Zé Miguel.
1: Tchau, Zé Augusto. Muito obrigado pelo seu convite, pela sua participação. Obrigado a todos os nossos queridos ouvintes. Fiquem todos com Deus. E até semana que vem, se Deus assim nos permitir. Agora o horário eleitoral gratuito. Até a próxima. Até semana que vem. Tchau, tchau.

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mas muito boa tarde, meu Brasil brasileiro. Estamos no ar na 102.3 do seu rádio. E é claro, com você também, que já deu play aí no radinho, já deu play aí no aplicativo, já deu play no nosso site. Você que me dá esta honra de ter essa companhia sempre tão especial. Muito obrigado pela carona, viu, nos carros, nas boleias dos caminhões. Você que tá aí no trabalho. É, Sabadão da Economia, Comércio Platinense até às 17 horas. Sejam todos muito bem-vindos, muito bem-vindas a este programa. Hoje, sábado, hoje dia 12 de setembro de 2026. Tá chovendo aí? Aqui deu uma trégua, né? 20 graus neste momento em Santo Antônio da Platina. Mais tarde a gente detalha aí a previsão do tempo e chuva, hein? Chove, chuva, chove sem parar neste sabadão também. Além da sua companhia, aliás, chegando já, né? No 43 996 484765, eu tenho a companhia dos nossos parceiros.

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Meio-dia, mais 35 minutos. Alô, meu amigo Balalau, muito obrigado pela carona também. Sempre com a 102.3 aí no radinho do carro. Show de bola, hein? Um abençoado final de semana pra você, hein? Tudo de bom! A primeira, já pra começar, vai chegar chegando com Ginigeno, Acidente de Amor. Meio-dia e 35, a partir de agora, a tarde é toda nossa!

0: Alô, Baitaca, entre as primeiras deste programa, você curtiu? Tá rindo de quê, hein? Milionário José Rico, acidente de amor, foi a primeira, com Gina e Geno, bom demais, o WhatsApp não para. 43996484765, já agradecendo desde já sua participação. Deixa eu ver quem já tá por aqui, o Gui do Golzinho. Ô Gui, tudo bem contigo? Um abração pra você, eu vou dar uma olhada nessa que você pediu, Antônio Gabriel. Vou dar uma olhada aqui, Gui. Se eu tiver, eu já mando pra você. Certeza, tá bom? Um abraço pra você, obrigado pela participação. Tereza Toledo fez aniversário ontem, está participando hoje, que beleza. Ou é o Jacozinho, peraí, vamos lá, hein?
1: Bom dia.
0: Ai, meu Deus do céu.
1: Fala bom dia, Rafa. Bom dia. Ó.
0: Aí, disparou.
1: Agora é o Rafa.
0: Muito bom.
1: Não é o Jacó, é o Rafa.
0: Oh,
1: é o Rafa.
0: Meu Deus do céu.
1: Hoje é sábado.
0: E, então.
1: Não, o Jacó é só 4 horas. Hoje é o Rafa.
0: Ai, é o Rafa. Nossa. Ah, só fala bom dia, Jacó.
1: Escuta a mamãe falar pra você, hoje é o Rafa.
0: Aí, não adianta, ele quer o Jacó. O Jacó só depois das 4. Ih, para de falar bom dia. Disparou, aí ninguém segura mais. Um abraço, viu, ô Jacózinho? Mas é só depois das 4, tá bom? Deixa eu mandar um abraço aqui pro João Carlos. Obrigado pelas palavras, João. Que começo de programa tá dizendo. Só as primeiras. Tá pedindo queda livre, Mato Grosso e Matias. Mando já na sequência pra você. A Márcia, ligadaça também, obrigado pela participação. A Márcia tá aparecendo. Tá aparecendo, não. Tá pedindo aqui, é aquela foto. Parece sexta. Você falando que hoje parece sexta, Márcia? Não, hoje existe Maria. Sabadão maravilhoso. É, e ela tá pedindo sucesso com. Manda uma aí, faz tempo que não ouço na programação. Maria Cecília e Rodolfo. Muito bem, mando também na próxima sequência. Não, hoje tá aparecendo, é sábado mesmo, pelo amor de Deus. Semana demorou pra passar. Quem mais? Quero mandar um alô também aqui pro Zé Carlos, que tá mandando aquele Vai Corinthians, é isso? Ai, meu Deus do céu, não fala de futebol, não. Manda aí, eu, você, o Mariela, Luan Santana, show de bola, vai na próxima sequência também. Viu, Zé Carlos? Um abraço pra você, valeu e valeu demais. Bora de sucesso, queda livre? Mato Grosso e Matias, 12:49.

0: 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Luan Santana, você curtiu aqui no A Tarde é Nossa. Agora meio-dia, mais 59 minutos. Sobre aqui rapidinho, eu volto já aqui na nossa.
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9: 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E Marília.
10: Mais 3 minutos, nós estamos de volta com a Tarde é Nossa, sempre agradecendo a sua companhia, a sua participação. Já já os aniversariantes na área, hein? Tô gostando de ver. Você que tá ficando mais experiente nesse sabadão, tô gostando de ver, tá compartilhando com a gente esta data tão especial. 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É isso mesmo que eu estou lendo aqui. Um abraço para você que tá aí curtindo, só não colocou o nome, mas tudo bem. Um abraço aí para vocês. Deixa eu mandar aqui mensagem de voz. Quem fala?
11: Boa tarde, Rafael.
10: Boa tarde.
11: Ademir da Água Branca.
10: Tudo bem, Ademir?
11: De uma moto com o Rick Rino, pai e filho. Mandar para minha esposa Fernanda, minha filha Raíssa, Rafael, para

0: Mãe Crespa, tu estiver ouvindo a música. Você atendeu, muito obrigado. Tchau, obrigado.
1: Um abraço pra você. Obrigado, Ademir. Obrigado pela participação. Edson, solta a voz.
2: Boa tarde, Rafael. Aqui o Edson da Fazenda Sorte Café School. Gostaria de ouvir a música de Amado Batista e Elias Wagner. Somos igual. Presidente Esposa Rosa, primeiro espalho de Sul. Eu condeno Jundiaí do Sul. Pra todos que estão na sintonia. Pra vocês da rádio. E se nos atender, tchau. Obrigado, a tarde toda nossa.
1: Aí, Edson. Obrigado pela participação. Obrigado pela mensagem. Valeu, valeu demais. Deixa eu aproveitar aqui e mandar um grande abraço pra minha amiga Eliane, que está ficando mais experiente neste sabadão.
3: Parabéns pra você.
1: Só sei que eu quero é bolo, Li. Eu quero é bolo. Felicidade, saúde, muita paz. Que Deus te abençoe hoje e sempre, sempre, sempre. Tudo de bom, Eliane. Que Deus te abençoe. Valeu demais, hein? Um abraço pra você. Deixa eu aproveitar aqui. Deixa eu mandar um alô aqui pro Anderson, que tá ligadaço com a gente. Ah, aqui vai Flamengo o quê, rapaz? Ah, ih, tá pegando... Ah, tá mandando até meme. Esses negócios ficam mandando antes aí, dá azar, viu?
3: Flamengo!
1: É, Anderson, vai com calma aí. Um abraço pra você. Quem mais? Falou, Edson, agora fala, Rosa.
4: Boa tarde, rapaz. Estou fazendo a senhora Perpétuo Socorro. Gostaria de ouvir uma música de Camado Xodó, Telefone no Ar. Fiz meu esposo Edson, meu sogro, meu sogro, João de Aí do Sul, pra toda a minha família João de Aí do Sul, pra minhas amigas lá, Maculada, Cenia, Dona Clarice, a Renatinha, a Wanda, a Verônica, pra vocês da rádio, pra quem gostar da música, pra Fátima de Catiguá. Se você me atender, muito obrigado, Rafa Regi. A tarde é toda nossa.
1: É isso, é disso que eu estou falando, Rosa. Um abraço pra você, obrigado pela participação. Valeu demais, o Chapeludo tá chegando, hein? É, esse Chapeludo. Rio Negro e Solimões com Nando Moreno, agora uma...

0: Amado Batista com Elias Wagner, sou igualzinho a você. Agora 1:16. Vamos fazer um intervalo rapidinho, eu volto. Já tem muito mais. O programa tá apenas começando. Volto já.
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0: Oh, meu Deus. 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

0: Fala comigo, boa tarde.
1: Boa tarde, Rafael. Jardim Naldo de Ourinhos.
0: Manda boa.
1: Gostaria de ouvir a música de 2050. Ofereço para minha esposa, Dona Raimunda, para vocês da rádio, que todos estiverem ouvindo. E hoje ela timou de novo para mim ajudar a fazer a faxina.
0: Aí.
1: Ajuda ou não?
0: Claro que ajuda. Correndo. Não, sai não. Isso vai se voltar contra você se você fizer isso. Ajuda lá, cara. Acaba mais rápido, é melhor. É. Já vai curtindo aqui as modas que nós vamos mandando. Já vai embalando aí essa faxina, entendeu, Ginaldo? É, não, é assim, senão já viu. Siga-me para dar mais dicas. Vamos lá para Canitar. Fala, Zé. Boa tarde.
2: É, boa tarde, Rafael. Manda pra nós aí o último julgamento aí com o Milionário Zé Rico, hein? Isso pra todo o pessoal de Chavante, Olímpico, Canitário e Salto Grande. Deus abençoe o seu programa.
0: Amém.
2: É o Zé de Canitário. Tá chovendo por aqui, viu?
0: Chove chuva aí também,
2: Deus abençoe,
0: né?
2: Tudo de bom.
0: É chuva que Deus manda também do lado de lá do Paranapanema. São Paulo, capital, meu Deus do céu, né? Debaixo d'água também. Eita, nós. Vamos lá, quem mais? Fran, pra fechar, vai. Deu tempo da Fran falar? Então tá bom, vai. Fala, Fran, boa tarde.
3: Rafa, boa tarde, tudo bem?
0: Tudo ótimo.
3: Primeiramente, queria desejar um ótimo fim de semana, um abençoado fim de semana.
0: Pra todos nós.
3: Se for possível, quero que você anuncie o aniversário de mês da minha neta. Vai completar 8 meses amanhã, a Helena.
0: Helena.
3: Filha da minha filha Marlene e do meu genro Felipe. Ela mora em Campo Grande, Mato Grosso do Sul.
0: Oh, beleza. Então tá bom.
3: Fala a ela que eu amo muito, sou muito saudade. E desejo tudo de bom. Que Deus abençoe muito, muito ela. E toca a música pra mim, minha filha, meu anjo. Especialmente pra minha netinha, Helena. Que Deus abençoe e fique com Deus. E a tarde é toda nossa.
0: Ô, Fran, um abraço pra você. Obrigado pela participação. E pra pequenina Helena, claro que ela ganha.
4: Parabéns, parabéns, parabéns pra você.
0: E que o Papai do Céu a abençoe hoje e sempre. Que ela tenha muita saúde. Tudo de bom pra pequenina Helena. Tá bom? Ô, Fran, obrigado pela participação, viu, Fran? Obrigado pela mensagem. Já eu mando pra você com Lucas e Luan. Minha filha, meu anjo. Nair, um abraço pra você também, viu? Obrigado pela participação. Já tá por aqui também, meu Deus do céu. Vamos lá! É, muita gente. Vamos que vamos. Vamos dar conta. Mais que pai e filho, Rick Renner.

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0: Estou de volta aqui na 102.3 do seu rádio. Você vai participando, vai mandando aí o seu recado 43 996484765. Eu também quero aproveitar aqui e quero fazer aquele convite para você seguir, compartilhar, espalhar por aí. Curtir as nossas redes sociais, facebook.com/difusora102, o arroba difusorafm 102.3. E tem também o nosso canal no YouTube, Difusora Platinense. Não tem erro, hein? Não tem erro. 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Aí, fique por dentro de todas as novidades. Assim que entrarmos ao vivo, você já recebe uma notificação aí no seu celular. Agora, 1h38, eu quero aproveitar também e mandar algumas das ofertas do Molini Supermercados. 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Muito bem, vamos lá. Quem está com a gente? Quem já está soltando a voz por aqui?
1: Olá, Rafa Regis.
0: Oi.
1: Tudo bem com você?
0: Tudo comigo bem.
1: Tudo bem, eu sou então, a Terezinha aqui da Vila Ribeira.
0: Oi, Terezinha.
1: Peço uma música pra, do Raí.
0: O que aconteceu? Cortou? Do Raí? Então para no Raí. Ô, Maria, era você que estava falando comigo? Você já curtiu aí o Chapeludo? Um abraço, Maria. Agora sim, obrigado pela participação. Quem mais?
2: Boa tarde, Rafael.
0: Boa tarde. Meu
2: Ayrton, Vila Rural de Uapirama.
0: Tudo bem, Ayrton?
2: Quero pedir a música aí com Porca Véia, Geneteada.
0: Ó.
2: Oferecer aqui pra minha esposa, Lenice, Nojano Bruno, minha filha Carol, meu compadre Zé Aparecido, meus amigos lá, o Mineiro, Marchalenta, o Adilson Corintiano, minha filha Eduarda, e meu filho Jean, Giovanni, para todos gostar da música. Manda pra nós.
0: Um abraço pra você, obrigado pela participação, valeu demais, eu mando essa gineteada já já. Quem mais? Furquim, fala comigo.
3: Boa tarde, Rafa. É o Furquim Tambaracá.
0: Tudo bem,
3: Furquim? Toca pra nós aí, Orídio e Neu, Bica d'Água.
0: Ó, beleza? Vamos lá nos arquivos, hein? Vamos nos arquivos aí, Furquim, vamos ver se eu acho. Eva Marli, alô Guapirama.
4: Oi, Rafa, boa tarde, tudo bem? Tudo
0: ótimo.
4: Rafa, toca pra nós hoje, Pedro, Paulo e Alex, o Escondidinho. Ofereço pra Tatiane Ferreira, pra Edna, pra Claudete, pra Fátima. Eu ofereço pro Lázaro Roberto, pra Neiva Queiroz. Se você me atender, tudo... Muito obrigado e a tarde é toda
0: aí,
4: nossa.
0: Um abraço pra você, Eva Marli. Obrigado pela participação. Quem mais? 7 segundos, rapidinho, vamos lá.
5: Ô, Fábio Reis, é o Elinho da Água Branca.
0: Fala, parmeirense.
5: Toca pra nós, Rio Negro e Solimões, na Sala da Bota.
0: Boa.
5: E vai Palmeiras.
0: Aí vai Palmeiras nada, para com isso. Um abraço. Mais uma deles, Milionário José Rico, último julgamento. Agora 1h42. Ótima tarde, ótimo sabadão aí pra você.

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2: Muito bem, para tudo neste programa, porque esta princesa linda chamada Ana Lívia vai falar por aqui.
3: Oi, tia Rafa.
2: Oi.
3: Aqui é a Ana Lívia, manda a música do Dodô Pereira.
2: Mandou, claro.
3: É, vovô Folha Santo Antônio e a minha avó. O meu avô tá aí e a minha avó Adriana.
2: Oh, meu Deus do céu.
3: Foi falar com o Antônio. Beijo.
2: Um beijo do tio Rafa pra você também, Ana Lívia. Quer dizer, então, que o vovô Altair e a vovó Adriana estão aqui em Santo Antônio da Platina? Que beleza! Um abração pra você, que o Papai do Céu te abençoe, viu, Ana Lívia? Obrigado por deixar este programa ainda melhor, Ana Lívia. E é claro que o tio Rafa já manda aí pra você um Luan Pereira, já na sequência, tá bom? Espera só um minutinho, porque tem mais gente soltando a voz. Quem fala?
4: Na Rafa, boa tarde.
2: Boa tarde.
4: José Batista aqui da Colina Verde.
2: Fala,
4: manda
2: José
4: aí
2: Batista.
4: Pra nós um vaneirão aí, nego bom, não se mistura, Rafa.
2: Aí sim, hein?
4: Estamos se preparando pra começar o ordem aqui.
2: Ah.
4: Manda pra nós aí, esse banheirão.
2: Já tá no peito.
4: E chuva.
2: Ai, minha nossa, hein? É chuva que Deus manda. Um abraço pra você. E quem mais? Ele? Vamos lá pro Três Corações. Vai, fala.
5: Boa tarde, Rafa. Bom, é, já que é o Roberto, Três Corações. Gostaria de ouvir uma música com o Lucas Samuel aí. Cara de bobo. Eu ofereço pra minha esposa Rosa, pra minha filha Valéria, minha filha Josiela, pra minhas irmãs que moram em Santo Antônio da Platina, o Crove, pra todo mundo que estiver ouvindo, pra você.
2: Beleza,
5: da Rafa, você
2: Roberto.
5: Me atender, muito obrigado. Tchau, Rafa.
2: Roberto, fica com Deus, filho. Um abraço pra você, obrigado pela participação. Quero mandar um abraço pra todo mundo que tá, ó, bem acompanhado aí, hein? Lá no bar do meu amigo palmeirense polaco. Tão lá resenhando. Muito bem, um abraço pra cada um de vocês por aí, que eu sei que lá tem um radinho ligado e esse radinho não sai da 102.3. Muito bem, um abraço pro... um abraço também pras meninas lá do bairro Dourado, né, Angélica? Irmãs Galvão, no calor dos teus abraços. Eita, caprichou, hein? Que beleza, um abração pra você. Falando em palmeirense, né? Fazer o quê? Oh, meu Deus do céu. Vou ter que mandar, né?
6: Palmeiras!
2: Valdinei Osório, um abraço pra você, viu? Tá pedindo Chico Rei Paraná, um degrau na escada. Se me atender, meu, muito obrigado. O que deu o Corinthians? Não, é amanhã. Amanhã é estresse. Luan Pereira, MC Daniel, você e sua amiguinha. Ana Lívia, minha amiguinha, beijo do tio Rafa pra você.
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0: 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Maria França, fala comigo, Maria França.
2: Boa tarde, Rafa.
0: Boa tarde,
2: tudo bem?
0: Tudo
2: toca
0: ótimo.
2: Pra mim, desisto. Todos ouvindo, meus clientes, minha vizinha Elisa, Sandra, Mário Cesário, minha filha Vilma, André, meu filho Bruno, Moreno, se você me atender, agradeço, Rafa. Um ótimo tarde de sábado pra você.
0: Pra todos
2: nós. Que Deus
0: nós.
2: Abençoe você, sua família e toda a nossa família, Rafa.
0: Amém. Obrigado, Maria França. Quem mais?
3: Boa tarde, Rafa. Aqui é o Vardo Japira.
0: Oi, Vardo.
3: Eu ouvi uma música.
0: Manda.
3: Se você colocar, eu fico muito grato.
0: Qual seria?
3: Eu ofereço pra todo mundo que tá na escuta, pros motores da saúde.
0: Olá.
3: Falou, Rafa. Obrigado. Tenha uma boa tarde.
0: Muito bem, vai na carona aqui da nossa programação. Então bora, bora pra lá. Quem mais tá chegando por aqui? Quem mais tá curtindo? Neiva do Céu, fala.
4: Oi, oi, Rafa, é a Neiva Queiroz. Ô, Rafa, toca a música do Raí pra nós aí. É, hoje vai pro Bibico com muito amor e carinho. E vai pra todas as meninas que participam aí. Vai pra Eva Marli lá de Guaperama, pra Eva Reginato de Guaperama. Vai pra todo mundo de Joaquim Tavra. E pra minha sobrinha Tatiane
0: muito
4: Borba
0: bem.
4: De Joaquim Tavra.
0: Beleza, nem
4: vai pra nós. Todo mundo que tá ouvindo. Pra todo mundo do Asilo São Francisco de Assis. Rafa, um abraço com Deus.
0: Você também, Neiva. Olha, por coincidência, a próxima, Raí, hoje. Pronto. Já tinha ouvinte, já tem ouvinte esperando por aqui, uma do Raí. Então já mando na sequência, você já pega esta carona. Beleza, Neiva Queiroz? Agora 2:07.

0: Ah, mas o Rafa não toca aquelas músicas gaúchas, aqueles modão do bom, né? Aquelas... Ah, mas vou falar pra você. Ai, porca véia, gineteada. E teve também nosso querido e amado Baitaca. Nego bom não se mistura. Calma, agora 2h18 ainda, dá tempo de tocar mais, claro. Eu só preciso dar uma passeada aqui no nosso WhatsApp. 43996484765. Já o nosso querido Sidney da Guadaria, vírgula, o Santista. É ou não é Santista? Então tá bom, qual que você tá querendo aqui? A maior saudade, Henrique Juliano. É, hoje, Santos 2x0. Eita, nós, hein? Santos e quem mesmo? Já esqueci. Mas eu vou fazer aquele passeio pela agenda do esporte mais tarde, tá bom, Sidney? Um abraço pra você, viu? Obrigado pela participação. Que foi, Elinho? Que você... Eu já mandei a sua, não mandei?
1: Tá chovendo aí? Aqui não tá chovendo não, tô dentro da piscina, tomando uma cervejinha aqui. Vai, Palmeira!
0: O senhor é uma figura, Elinho! Eita, aí sim, hein, Elinho? Que beleza, que beleza! Não, mas tem que dar um jeitinho de curtir de qualquer jeito. Que maravilha, Elinho. Aí sim, hein? Bom final de semana. Tá muito bem hoje. Que sabadão, hein? E vamos curtindo. Você deve estar curtindo aí essas gaúchas também, que eu sei que você gosta, né? Aí, ó, a Inês Fusco também já provocando aqui. Já desconcentrando a gente. Oh, meu Deus do céu. Por aqui, Inês. A chuva caindo mansinha, né? Mansinha tá a noite também, madrugada e por aí. Bom, pelo menos madrugada eu não vi, né? Mas tudo bem. Madrugada foi outra conversa. Mas o que põe medo é o vento, aquela ventania, aquele vendaval quando vem. Deus o livre e guarde, né? Mas de madrugada eu tava... Não, mas também não é assim, né? Ô, louco. Né? Essa Brasília velha também, não. O que que é isso? Não, é assim, gente. Essa Brasília 78. Deixa eu ver quem mais tá falando com a gente. Boa tarde.
2: Oi, Rafa. Eu quero essa música do Raí. Vou de carona, viu?
0: E foi.
2: Ofereço pro Igor, pra Luzia, pra todo mundo que te ouvir e gostar da música. Muito obrigado por me atender.
0: Terezinha, é isso? Aqui no nosso WhatsApp, tive que colar aqui no nosso WhatsApp. É você mesmo, né, Terezinha? Meu amigo

0: Zé. Fala, Zé. O Zé da Mercearia tá com a gente.
1: Boa tarde, Rafa. Aqui é o Zé da Mercearia, São José, bem, do Jardim Santa Cruz. Capricha aquela musicona pra nós aí. Bom. Conheço o meu amor pelo cheiro. Ofereço pessoal aqui do Jardim Santa Cruz, pessoal da Virideiro, pessoal ali do Abreu, Juno Afonso, João Furtado. Enfim, todos os bairros que estiver ouvindo aí, o pessoal da Zona Rural, o pessoal ali do Monte Real, o pessoal do Caxambu, Barra Mansa, enfim, todos os bairros aí, uma boa

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0: Agora 2h33, galera que tá chegando aqui no nosso WhatsApp, 43996484765. Aguenta só um pouquinho que já já eu volto, porque eu vou fazer um break e já já tem mais sucessos também pra gente curtir aqui no A Tarde é Nossa.
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0: Bom demais ter a sua companhia aqui na 102.3 do seu rádio neste sabadão maravilhoso. Eu vou me divertindo com as participações da galera aqui no nosso zap. 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
0: Agora 2h38, olha o seguinte.
2: Tá chovendo aí, aqui tá chovendo.
3: Aqui tá chovendo e repangalejando.
0: Tá bom, tá dado o recado. Mas quem fala? Quero saber quem fala neste programa. Quem manda recado de voz? Não sei quem é.
4: Coerá Fares, boa tarde. Tudo bem?
0: Tudo bem, e você?
4: Muita chuva por aí?
0: Ah, bastante.
4: Quero pedir uma música.
0: Peça.
4: Tô aqui jogado fora.
0: Não, meu Deus.
4: Ela não quer mais saber. Fresco, meu irmão Chicão.
0: Sim.
4: Ofereço para os meus vizinhos, para minhas vizinhas, para minhas amigas, toda da rádio, a Neiva. Sim. Queiroz, a...
0: Oi.
4: Fátima,
0: que beleza.
4: A Creudete, Claudete.
0: Certo, lá em Quatiguá.
4: E para tua família, para minha família.
0: Muito obrigado,
4: meu vizinho,
0: Eva.
4: Zé Valte.
0: Sim.
4: Para minha cunhada Ana, Zé Carlos.
0: Pois não.
4: E para você, para tua família.
0: Valeu demais.
4: Essa música aí.
0: Aceita que dói menos.
4: Toca ela para mim. Beleza? E a tarde é toda nossa.
0: Aê. Eita. Nossa senhora. Eva Reginato passou por aqui. Um abraço para você. Aceita que dói menos, hein? Eita. Um abraço, Eva. Para você e para todos aí em Guapirama. Certo? Um abraço. O Zé da Mercearia tá esperando. Vitor e Léo. Ele pediu. Conheço pelo cheiro. Agora 2h39.

0: Cowboy. Foi o sucesso que você curtiu. Mandei essa pra você, viu, Guido Golzinho? Pronto. Tá valendo pra hoje, sabadão? Abraço pra você. Quem mais tá chegando por aqui? Quem mais tá mandando mensagem? Quem mais tá soltando a voz? Será que é o Chique? Chique do Lava Cara? Eu tô achando que é, hein? Eu tô achando que é.
1: Olá, Lava!
0: E é?
1: Aqui é o Chicão do Lava Cara.
0: Tudo bem? Fala.
1: Manda uma música aí. Eu queria hoje curtir um Amado Batista. Chique do Lava Cara.
0: Muito bem,
1: Chique. Tá. Tô curtindo você todo dia, essas músicas, esse programa teu aí.
0: Maravilha, Chico.
1: Um abraço, Santo Antônio da Pratina, um abraço.
0: Muito bem, Chico, um abraço pra você. Obrigado pela participação, obrigado pela mensagem. Valeu demais. Olha, vamos lá, vamos em frente. A Val Rosa já está por aqui. Não, já era, Val Rosa, já era.
2: Brasil!
0: Tanto que a música... Bom, deixa pra lá, não vou falar nada não. Mas esse aí já era, esse aí que você colocou já... Ih, filandou. Quem mais? Vamos lá pra Cândido Mota, quem fala com a gente?
3: Ô, Rafa Regis.
0: Oi.
3: Boa tarde.
0: Boa tarde.
3: Tudo bom? Eu sou o Luiz Carlos Manzano, de Cândido Mota. E queria pedir uma música do Zé Ramalho, aquela que fala do lobisomem.
0: Nossa.
3: Tô aqui em casa tomando uma cervejinha e vou fazer agora um doce de mamão.
0: Ô, louco.
3: Tomando pra todos os Cândido Mota.
0: Eita,
3: pra
0: nós.
3: Você... E pra todos que ali gostaram da música.
0: Abraço pra você, obrigado pela participação. Manda uma sertaneja aí pra nós. A música é bonita, mas manda uma sertaneja aí pra nós. E tá bem acompanhado também, mais uma aqui, ó, por minha conta. Eita, nós, viu? Deixa eu ver quem mais. Quem mais tá chegando?
4: Boa tarde, Rafa Regis.
0: Beleza? Boa tarde, tudo certo?
4: Ô, Rafa, é o Claudinei aqui de Cambé.
0: Ô, Claudinei.
4: Tamo indo aí de novo pra Santo Antônio.
0: Aí.
4: Eu e minha esposa Cleucele. Tô com uma música do Mato Grosso, Matias, aquela bem bonita lá. Caiu, quebrou. Se não tiver ela, pode ser aquela... Acho que você vai ter sim.
0: Vamos lá.
4: Beleza?
0: Dá um jeito.
4: É nossa, meu amigo.
0: Abraço pra você. Deus acompanha aí no Tapetão Preto. Você, esposa, um abraço pra vocês. Chegando, vindo aqui pra Santo Antônio da Platina. Top demais. É, deixa... Nesse fosco que você não perde, meu amor. Ai, ai, ai, viu? Olha, eu rodei o chapeludo no comecinho do programa, viu? Parece que eu já estava antevendo alguma coisa. Quem mais?
5: Boa tarde, galerinha. Aqui é o Fumato de Baitinho. Eu queria uma música gaúcha aí, o filho do Rio Grande aí. Beleza? Quer uma boa das monarquias. Mandar pra todo mundo aí. 0 a 100, não esquecer de ninguém, na geral, hein? É o Fumaça de Baiti, Paraná.
0: Show
5: aqui
0: de bola.
5: Tá friozinho, enquanto não está chovendo.
0: É isso, é, caiu um pouquinho a temperatura também. Vou mandar um filho do Rio Grande aí pra vocês, até aproveitando o ensejo, mandando pra todos os caminhoneiros também. Nosso amigo que tá vindo de Cambé pra Santo Antônio, pra todo mundo que tá aí nas boleias dos caminhões e nos dando a honra dessa carona, daqui a pouquinho eu mando então o shot do caminhoneiro. Combinado assim, meu amigo de Baiti, um abraço pra você. E o Cezinha lá no Guapé também tá ligadaço. E agora? Ah! Aceita! Aceita! Aceita que dói menos! Trio Parada Dura e Marília Mendonça! Agora 2:53.

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3: Muito bem, num oferecimento também de Paraná Assessoria, Paraná Banco, soluções financeiras e de segurança com confiança para você. Exatamente às 3 horas mais 5 minutos, eu faço um break e volto, tem mais participações, tem mais sucessos por aqui.
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0: Agora 3:09, rapidinho, tamo de volta, é isso. A tarde é toda nossa aqui na Difusora FM. Só lembrando que na sequência tem ele, o rei da caiporada, Antônio Jacó, com sertanejo classe A. Mas antes disso, eu também vou dar uma passeada na agenda aqui do final de semana, já estão me perguntando. Não, nem se não tem, nem se já estão me perguntando se tem. Essa semana não tem, vai demorar um pouquinho. Aliás, hoje é até bom, vou destacar também aqui na série bronze. Hoje tem playoff, mas aí é lá em Castro, né? Hoje, ou São Miguel do Iguaçu, não sei. São Miguel e Castro, adversários futuros aí da Platinense. Ou um dos, né? Um dos vai ser adversário da nossa Nense. Então nós teremos, ó, nessa semana o primeiro jogo entre eles. O semana que vem, dia 19, o segundo jogo. Dia 26, aí sim, já a primeira partida diante de um destes dois adversários, ou Castro ou São Miguel do Iguaçu, na casa deles. E aí, na outra semana, dia 3, aí sim, de volta a Nense no Chimitão. Aí, no jogo da volta, já valendo a classificação das oitavas para as quartas de final. E vamos em frente. Silvana Isidoro Domingues, fala comigo.
1: Boa tarde, Rafa.
0: Boa tarde,
1: Regis,
0: Silvana.
1: Bem?
0: Tudo.
1: Caca, Mato Grosso e Matias, Espinhos, beleza?
0: Beleza, um abraço pra você. Acabei de tocar uma deles, se der tempo eu mando mais uma, essa daí pra você, tá bom? Quero mandar um abraço pro Neno, que tá ligadaço com a gente. Neno, um abraço pra você e pra toda a família. Só modão, só coisa boa. Galera, capricha demais. Meu Deus do céu. Aí fica fácil, né, Neno? Henrique Juliano, a maior saudade, agora 3:10. Não esqueci não, Sidney da Guadaria. Aliás, hoje tem Santos e Cruzeiro, hein? Parada duríssima.

É sucesso que você curte aqui no nosso programa Rick Renner, uma casa de caboclo. É, Terezinha, um abraço pra você. Ligadaça com a gente, curtiu esse modão, mais um modão do bom. Tá vendo como a galera capricha por aqui? Deixa eu mandar um abraço.

Antes de mandar um abraço, calma. Muita calma nessa hora. 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

0: os guarda-roupas. 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Quero mandar agora sim, quero mandar aquele abraço pro Lazin. Ô, Lazin, tá tudo bem por aí, Lazin? Solta a voz, dá tempo ainda, meu amigo. Quem mais tá por aqui?
1: Oi, Rafa, aqui é a Irene, mãe do Jamil, da funerária. Manda um alô pra nós, manda uma modona aí pra nós, fazendo favor, beijo.
0: Pra você também, Irene, um excelente final de semana pra você e toda a equipe, todo o timaço aí, tá bom? Valeu demais. O Ticão lá de Guapirama também tá com a gente. Ah, essa que você... Ah, pô, por coincidência, eu vi Casa de Caboclo, mas essa daí eu acho que é Sonho, viu? Sonho de Caboclo. E se for Sonho de Caboclo, eu vou conferir aqui. Eu mando pra você na sequência, tá bom? Um abraço aí, Ticão. Obrigado pela participação. E o Zé? Zé Trovão, o mágico. Sempre com a gente também, curtindo aqui o nosso programa. Obrigado pela participação. Valeu demais. Vamos de Sonho, então. Sonho de Caboclo, João Carreiro e Capataz. É a versão que a gente tem por aqui. Agora 3h23.

0: com Zezé de Camargo, você curtiu? Irmão da Lua, amigo das estrelas, agora 3h34, volto já com notícias do futebol, hein? Aguenta aí.
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1: Destacando para você exatamente às 3 horas mais 38 minutos deste sabadão. Que ontem nós tivemos clássico paranaense debaixo de muita chuva, hein? É, mais polo aquático que futebol. Uma pena, porque esse jogo, se em condições normais, teria sido melhor ainda. E mesmo nessas condições péssimas de gramado, com a chuva que caiu durante toda a noite lá em Curitiba, o Coritiba conseguiu arrancar um empate diante do Atlético Paranaense, que eu vou falar um negócio, viu? Luiz Gustavo e Arthur Dias abriram 2-0 para o Furacão. Thiago Kozer, 2-1. E aí, o Viveiros fez 3-1, gol de pênalti, com o Rodrigo Moledo fazendo 2 para a equipe do Coritiba. Eita, dor de cabeça, né? E no final das contas, 3-3, placar final no Couto Pereira, um empate que foi muito comemorado pelos torcedores do Coxa. 3-3, placar final. Ainda no Campeonato Brasileiro da Série A, e esse jogo abriu a 27ª rodada. Daqui a pouquinho, daqui a 22 minutos, para ser mais exato, Grêmio e Vasco jogam na Arena do Grêmio em Porto Alegre. No mesmo horário tem Atlético Mineiro e Fluminense na MRV Arena. Às 17 horas, a Chapecoense, que é a lanterna, pega o Internacional, que é o antepenúltimo. Às 18h30 tem clássico, tem Palmeiras e São Paulo no Nubank Park. 8h30 da noite, Botafogo e Red Bull Bragantino. E ainda hoje, às 9 da noite, o Santos, nosso amigo Sidney da Guadaria, enfrenta o Cruzeiro. A bola rola pela Série C do Campeonato Brasileiro, 19h30, hoje no Willie Davis, em Maringá. Tem Maringá e Santa Cruz. Amanhã, pelo Campeonato Brasileiro, Mirassol e Vitória, às 4 da tarde. E às 5h30, tem Flamengo e Corinthians no Maracanã. Na segunda-feira, a rodada se encerra com Bahia e Remo em Salvador, a partir das 20 horas. Os paranaenses na Série B do Campeonato Brasileiro, Londrina e Operário, jogam somente na próxima terça-feira. O Londrina joga em casa diante da Ponte Preta, que é a lanterna já virtualmente rebaixada para a Série C. O Londrina joga às 7h30 no VGD. No mesmo horário, no Estádio dos Aflitos, tem Náutico e Operário. O Londrina é o 18º com 25. O Operário é o 6º. Hoje pegaria pelo menos o playoff. 43 pontos. E são esses os principais destaques deste final de semana na agenda do futebol que você curtiu aqui. Agora tem mais um clássico.
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1: Alô, Silvana Isidoro Domingues, um abraço pra você. Tá chegando, deu tempo aí, ó. Mato Grosso e Matias, classicão, né? Espinho na cama. Agora 3h41.

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1: 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Bom, agradecendo a você, Nelson Viana Filho, agradecendo a você também, aliás, curtimos, né, Henrique e Juliano, com Marília Mendonça, nossa eterna, né, Flor e o Beija-Flor. E essa última, Felipe Falcão, hoje não é nosso dia. Ofélia Teixeira, um abração pra você aí em Cambará. E eu quero mandar um abraço também pro meu amigo Mestre Camarão. Ficou sintonizado com a gente, bom demais. É a nossa audiência sempre qualificada. Mestre, grande abraço, viu? Um excelente, abençoado final de semana pra você e pra toda a família. E é isso por hoje. Tá chegando ele, Antônio Jacó, pra comandar o Sertanejo Classe A. Segunda-feira, 9 da manhã, Thaís Silva, Rafa e você, meio dia e meia tarde, é toda nossa. Fiquem com Deus, aquele abraço, um ótimo e abençoado final de semana, porque eu, Rafa Regis, eu fui!
2: Tchau!

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4: 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Hoje tem o sorteio do frango assado, do Espetinho Marquinhos. É o penoso gostoso do Espetinho Marquinhos. Vamos fazer o sorteio, viu? Manda por escrito lá, hein, tá? Não esquece não, tá? E dois pedidos, vai pra tela, seus pedidos. Pessoal que tá ligado aqui na nossa programação. Então, sem perda de tempo, o objetivo é fazer um regaço. Ó, áudios eu vou falando, viu? 25 segundos. Se for mais de 25 segundos, não vai carregar aqui, ó. O negócio aqui é mais ou menos assim. Vamos lá então, vamos lá então. O pessoal tá chegando aqui, ó.
5: Boa tarde, Antônio Jacó, seu caiporento. Oi. Meu amigo é o Fabiano Dark. Manda aqui pra Juninho do Sul que tá todo mundo em peso, tudo de pedindo pra eu mandar música pra eles. É. Mas não dá pra falar o nome de todos.
4: Claro.
5: Manda pra nós aí, Olhos de Luar. Tchau, obrigado.
4: E o caminhão? Louco, hein? Tá bom, Fabiano. Um abraço aí para os jundiaienses ligados aqui na nossa programação sertaneja também. É, sintonizado com a gente aqui, Juliano do Céu. Mas tô mandando pra você aqui, ó. 25 segundos. Faz outro áudio que esse aqui, ó, tá rodando. Tá travando aqui, não foi não, viu? Juliano de Coatiguá, manda um mais curtinho aí, irmão, que eu já coloco você no ar. Esse não virou não, tá? Juliano e a Iriane, grande abraço pra vocês aí, tá? É, 25 segundos é o máximo, tá bom? Manda outro pra gente que eu fico esperando seu áudio aí. É, pra gente já colocar você no ar também. Beleza? Então tá bom, pessoal que tá ligado com a gente. Seu Clóvis, tá tomando café de Teodoro Sampaio, mas tá querendo comer o frango assado do Espetinho do Marquinhos amanhã, né, seu Clóvis? Aí.
6: Alô, tá, Jacó, aqui é o Clóvis Soriano da Chácara França. Muito boa tarde. Indico com a música Xalana com Sérgio Reis e Almir Sata para você, para minha família, para todo o Brasil, para Ivone, para o Neno, para Beatriz, para a Amanda, para a Nicole, para o Henrique, para a Ivone, para a Helena, agora você vai atender, muito obrigado.
4: Valeu, seu Clóvis. Eva Marli, Guapicite. Alô, Guapirama. Evinha, fala, Eva.
7: Oi, Jacó. Boa tarde, Jacó. Jacó, toca para nós duas camisas e ofereço para Tatiane Ferreira, para Edna, para todos do JP. Ofereço para Lázaro Roberto e para Neiva Queiroz.
4: Valeu.
7: Se você me atender, meu muito obrigado.
4: Show de bola. O Nelson Viana vai querer o Olhos de Luar também, Nelson? Pra dona Lisete, vai querer o frango também, Nelson? Um abraço. Quem tá querendo Olhos de Luar também, o

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0: Rapaz do céu, o Juliano tá contando uma história pra mim aqui, Souza. Pô, fui pescar, aí deitei embaixo de uma árvore, amarrei ali no dedão do pé. Quando o peixe puxou, de repente, aquilo me arrastou pro fundo da água. Rapaz, pensa que peleia feia. Pra escapar daquilo, eu acordei no fundo da água e pensei que era o fim. Acho que daí o peixe, como não conseguiu, comeu a minhoca dele.
1: É, também.
0: Também, né, Souza?
1: Tem certas coisas que não afundam.
0: É, tem certas coisas que não afundam, viu? Principalmente uns que estão lá em Brasília, não afundam. Tá cheio lá. Tá cheio lá, né, Souza? Vamos seguindo aqui. Ei, Juliano, tua história deu pano pra manga hoje, tá bom, Juliano? Um abraço pra vocês aí de Coatiguá, meus queridos. É desse jeito, viu? São essas histórias que faz aí dos caiporas os melhores ouvintes do mundo. E aqui quem é que vem chegando aqui?
2: Oi, Tan Jacob, boa tarde. Que é Irene, mãe do Jamil da funerária. Oi, Tan Jacob, manda uma moda aqui pra nós, pro Bilica, pro Jamil, pro João Paulo lá da funerária, manda pro
0: sim.
2: Bruno.
0: Deixa com nós.
2: Pra todo o pessoal lá da funerária. Beijo.
0: Deixa com nós. Um abraço, Irene. Beijo pra você, querida. Vou mandar então a xalana que o seu Clóvis pediu. Aí que tá de carona, viu? Claudinei Ferreira colocou a família inteira aqui pra concorrer o frango do Marquinhos, né? Mas já deu ok pra vocês. Não vou ler o nome de todo mundo, que senão eu não atendo todo mundo hoje. Daí todo mundo tem que ser atendido.
3: Boa tarde, Jacó. Aqui é o Estil no Jardim. Toca pra nós aí, mesa de bar. Fez minha esposa Maria, Figueiredo, né, Senhor Antônio, rapaziada de Baiti, da Vila Guaí, do Guapé, do Novo Jardim, de Japira, com Semarim aqui. Pra você de Raso, que é pra gostar da música, muito obrigado, abraço, meu amigo, fui.
0: Valeu, obrigado pela audiência. Ó, de carona com as duas camisas aqui, o ex-motorista da Princesa, o Benedito Lopes, e tá querendo o frango do espetinho do Marquinhos, né, Dito Lopes? Um abraço aí. Obrigado pela audiência. E a Xalana tá chegando.

0: Show de bola, com o pessoal ligado aqui na nossa programação. 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
0: É, 16h20, quem é que vem chegando aqui?
8: Tem Jacó. Boa tarde, Tom Jacó. Neguinho parafuso pro João Batista do táxi. Oba. Ofereço para o pessoal lá do Monte Real. Beleza? Que Deus abençoe.
0: Um abraço, meu querido amigo taxista João Batista. Tá ligado aqui na nossa programação sertaneja. Coloca no sorteio, Jacó, do frango do espetinho do Marquinhos. Quer esse frango? Claudinei Rezende da Cunha. Fala, Claudinei.
9: Boa tarde, Jacó. Beleza? É o Claudinei aqui que tá chegando aqui em Jacarezinho com a minha esposa Cleuciele. Toca uma música pra nós do Gine Geno, Apaixonado por Você. Ofereço pra ela, Cleuciele.
0: Essa é boa, hein?
9: E coloca no sorteio, vou escrever meu nome aqui, desse frango aí, pra mim pegar o bicho amanhã.
0: Valeu, um abraço aí. João Batista da Silva, de Santo Antônio da Platina, também tá no sorteio aí do frango. Pessoal que tá ligado com a nossa programação sertaneja também. Helena Benedita Mendes, de Santo Antônio da Platina, que era o frango do espetinho do Marquinhos Caipolinha. Tá bom, Helena? Você quer ouvir o quê, Helena?
10: Boa tarde, então, Jacó. Sou a Helena, aqui da Vila Rica. Eu queria vir a Barquinha de Ouro, oferecer pra Rosa, minha irmã, lá do Colina Verde, meu marido Oswaldo, pra você e pra quem gostar da música.
0: Valeu. Quem tá querendo mesa de bar também aqui, o Chiquinho da Lica do Monte Real, Jacó do Céu. Pesqueiro Santo André tá bombando com as porções aí, com o cardápio de inverno, pra hoje, pra amanhã, viu? Divaldão tá aqui, estamos aqui dando uma força pra ele aqui, ó. Manda pra gente essa moda boa aqui no Pesqueiro Santo André e manda também lá pro Vitinho, pro Ronaldo, pra Adriana,

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2: 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Jacó, aqui é o Jadson, manda um João Mineiro e Marciano pra nós aí, viu? Manda aqui pra Valquíria, pra Fátima Camargo dos Santos, coloca ela no sorteio, viu? Estamos aqui no João Furtado, Reginaldo Baião, Emerson Baião de Souza, família toda, né? É isso? É. Beleza, irmão, um abraço, obrigado pela audiência, tá sintonizado com a gente também, mandou só um áudiozinho que tá ouvindo lá. É, participação do sorteio do frango assado do espetinho do Marquinhos, a Juraci Aparecida Camargo, né, Juraci, obrigado pela audiência, manda pra nós aí, Jacó, Teodoro e Sampaio, a volta do Celesteiro, se é boa essa, é ótima, faz tempo que eu não toco ela, tá bom, Juro, obrigado pela audiência, Juraci, vamos de mesa de bar.

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1: 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Pessoal, tá ligado com a nossa programação, é Marlete Ribeiro Ferreira, aí também a família toda, né? Colocou o nome de todos aqui para concorrer ao frango assado do espetinho do Marquinhos. Tá bom, querida? Obrigado pela audiência. É, a volta do Celesteiro, mais um que vai pra tela também, viu? Quem mais aqui, ó? É Daniela Inácio, tá ligado com a nossa programação. O Merrinho também, o Milton Inácio, ligados todos no sorteio. Obrigado pela audiência. Aqui, será que é ele?
2: Boa tarde, Caipora, Jacó Caipora.
1: Olô. Tô aqui, Andirá. Já chegou, já tá bebendo muito ou tá de boa hoje?
2: Vai ter facia aqui, Andirá, hoje ainda, hein? Vai de chuva mesmo. É? Eu tô acabando de jurubeba ainda.
1: Vixe Maria.
2: O Jair também tá bebendo lá.
1: Deixa aí.
2: Mas o modão do João Mineiro Marçanga, ele mora em Bauru, viu?
1: É?
2: O João Mineiro tá fazendo em Bauru.
1: João Mineiro já morreu, filho. Faz tempo, viu? Oxe. Morava, hoje ele mora no cemitério. Um abraço aí. Obrigado pela audiência, viu? Acho que a jurubeba tá derretendo o cérebro dele aí, viu? Aí, ô, deixa aí. Tá derretendo o cérebro do cunhado aí. Jacó, manda pra nós, hein, Milionário José Rico. Esquecido, manda pra todos os ouvintes. Quem é que tá? A Ofélia Teixeira, né? Um grande abraço, Ofélia. Tem essa música assim, viu? Só que tem que esperar dois pedidos, porque se eu for tocar cada ouvinte um pedido, eu vou trabalhar até amanhã aqui, viu? É, Simone Pedroso Franco também tá ligado aqui na nossa programação sertaneja. Tá querendo aí o frango do espetinho do Marquinhos. E também tá querendo Estrada da Vida. Estrada da Vida, quem pediu foi os meninos lá de Carlópolis. Acho que o João Vitor, né? Então já vai, mais uma que já vai lá pra sequência, tá? Beleza pura. Vamos de Barquinha de Ouro.

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2: Oi, Antônio Jacó, Santina Aparecida dos Santos. Peço para você oferecer uma música, Estrada da Vida, para o meu neto Leonardo da Silva Frauzino, que está fazendo aniversário hoje.
1: Opa, parabéns.
2: Tudo de bom para você.
1: Parabéns, Leozinho. Estrada da Vida, mais um pedido. Já está lá, viu? Já está programado. Parabéns. Parabéns ao netinho, tá?
3: Parabéns.
1: Beleza.
3: Parabéns pra você.
1: Parabéns, Leonardo. Ó, quem foi de carona com uma barquinha de ouro foi a Rosa da Colina Verde, né, Rosinha? Obrigado pela audiência. Também tá ligado aqui na nossa programação, viu? Acabou de sair a barquinha. Zé Trovão também tá querendo a volta do Seresteiro aqui, né, Zé Trovão? Um abraço aí, nosso mágico platinense. É, coloca no sorteio do frango assado, Jacó. Sou a Maria de Fátima dos Santos. Tá bom, Maria? Obrigado pela audiência. Vamos rolar, Teodoro e Sampaio, moda boa, a volta do Seresteiro.

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2: 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Tá bom demais, viu? Já come, coloca no sorteio do frango assado lá do espetinho do Marquinhos. Estamos te ouvindo aqui no João Furtado. E eu sou a Valquíria de Fátima Camargo dos Santos. E manda pra nós, Milionário José Rico, Jogo do Amor. Show de bola. Vou mandar assim, viu? É isso aí. 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Quem vem lá?
3: Ô, Tony Jacó, boa tarde. Tô pedindo uma música. Meu pai, com o Teodoro Sampaio, faz favor de tocar pra nós aqui em Baiti.
2: Baiti.
3: Oferece pro Ada, pra Priscila, pra Clara, pro João. Obrigado.
2: De nada, só faltou falar o nome, né? Quem é de Baiti aí? Quando não tem no perfil, escreve o nome embaixo, tá bom? Mas a moda do Teodoro Sampaio não é boa, é ótima, viu? 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
2: Beleza pura. Pessoal que tá ligado com a nossa programação, o Juliano, lá de Coatiguá, manda um abraço aí pra todos da Construção Civil, Jacó. Aí os pedreiros, também os carpinteiros e os serventes. É, manda a Sera Silva Brasileiro pra nós aí. Obrigado pela audiência, viu? Bom, vamos lá. Estrada da Vida já tá no jeito aqui na nossa programação sertaneja. É, com dois pedidos, Michele Gomes da Silva participar do sorteio do frango assado aí do espetinho do Marquinhos. Obrigado pela audiência, Michele. Jogo do Amor, boa. Opa, mais uma que já vai pra lá, viu? Show de bola. E aqui, mais um caipora que chega aqui. Quem és tu? Quem?
5: Boa tarde, Antônio Jacó, seu caipora. Manda uma modona pra nós aí, Rio Negro e Solimões, de São Paulo a Belém. Ofereço para minha esposa Cida, ofereço para vocês aí da rádio, para todos os ouvintes da Difusora FM.
2: Valeu, obrigado pela audiência, Arquimedes, tá bom, Estrada da Vida.

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5: Pois é, o Dila e o Marcelo Sabino, também de carona com a música Meu Pai, pessoal lá da Retífica de Motores Platina. 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
5: 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Pois é, rapaz, vamos lá pra onde? 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E a Caiporada tá comigo aqui. Bom, Jogo do Amor e Meu Pai, a sequência aqui das mais pedidas na nossa programação sertaneja. Sorteio, Jacó, me coloca no sorteio desse peru. Tá bom, vou colocar você, viu, Nelson? Obrigado pela audiência. Não é peru, não é frango, tá? Quem mais aqui?
8: Jacó, eu era lindo da Água Branca. Oi? Troca pra nós essa música aí. Faz tempo que você não toca ela mesmo.
5: Ah, rapaz, Quarto Vizinho. Claro que eu tenho ela aqui, viu? Tem sim, tem essa moda boa aqui, ó. Peão Carreiros e Praense, viu? Claro que eu tenho. Quarto Vizinho. Só falta... Cadê o Gilmar pra fazer um positivo aí de carona com você nessa moda do Quarto Vizinho aí? Tá legal?

Quem mais vem chegando aqui na nossa programação sertaneja? Jacó, coloca no sorteio o frango. Sou Davi Augusto Paulino de Sá, de Santo Antônio da Platina, viu? Beleza pura. Aí, ó, acabou de fazer um positivo pra você, viu, Elinho? Aqui é o Davi Augusto, quarto vizinho, pronto, mais uma que já vai lá pra sequência. Beleza?

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1: Olha, o meu amigo João, o gerentão, o caiporão lá da Ciralê, tá fazendo um comunicado aqui, ó. O rapaz que trabalha na seção de estoque ali da Ciralê Calçados perdeu ontem uma carteira preta com todos os documentos, cartão de crédito, uma carteira preta que tinha R$600 em dinheiro também. Se você encontrou, o nome dele é Natan Rafael Machado Leite. Pode entregar lá na Ciralê Calçados mediante gratificação, tá? Então, Natan Rafael Machado Leite perdeu todos os seus documentos pessoais em uma carteira preta e mais R$600 em dinheiro. Se você encontrou, favor entregar na Ciralê Calçados mediante gratificação. Legal? Tá dado o recado aí pra rapaziada. Pessoal tá ligado aqui na nossa programação sertaneja também. E a caiporada vem chegando por aqui até 19h, viu? Vamos pegando lá pra baixo primeiro, Jacó, que quem chegou primeiro tem a prioridade, viu? Aqui na nossa programação. Aqui, Jacó, me coloca no sorteio do frango, sou a Milene Francisco. Ô Milene, tava sumida, querida. Milene Francisco de Souza, ela só pede moda boa aqui, ó. Que outra que faz tempo que eu não toco aqui, ó. É Porta do Mundo, com Peão Carreiro e Zé Paulo. Manda pra todos nós aqui da família, Jacó. Manda sim, Milene. Obrigado pela audiência, querida. Ó, pessoal que tá de carona aqui também com a música de São Paulo a Belém, é o Leandro, o Gustavo, toda a equipe ali do SEST Senat, mandando para todos os caminhoneiros. Essa moda é boa, viu? Mais uma que já vai lá pra tela, hein? Aí mais uma que já tá também lá na sintonia e também já tá lá na sequência das mais pedidas aqui na nossa programação sertaneja. Um abraço aí pro Luciano, né, Luciano? Fala, Luciano.
2: Boa tarde, Rafa. Uma garrucha aí pra mim.
1: Garrucha? Além de errar o nome do caipor do radialista, ainda tá querendo uma garrucha. Olha pra você ver, ó. Luciano. Ô, Valquíria, dá um jeito no seu Luciano aí, ó. Tá desregulado, viu? O gatilho da garrucha dele, o tiro vai sair pra trás, vai sair pela culatra. Quer ver, ó?
2: Boa tarde, Rafa. Uma garrucha aí pra mim. Uma bem fudida aí. Sou o Luciano aqui do Pingo d'Água.
1: Garrucha bem fudida. O Rafa já foi embora. O Jacó tá aqui agora, viu? Carla Adriana Augusto, da Vila Coelho, tá no sorteio do frango e também tá de carona aí com o sucesso bonito aqui na nossa programação, que é a Porta do Mundo, mais uma que já vai lá na lista, viu? Das mais pedidas aqui. Tá bom, então, Carlinha, obrigado pela audiência. 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

0: 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Pessoal tá ligado, pra baixo aqui, Jacó, certo aqui. O Nonato Souza tá ligado com a gente, né, Nonato? Obrigado pela audiência. Pessoal aqui sintonizado com a gente também. Deixa eu ver aqui, Jacó, manda pra nós a música A Carta do Milionário José Rico. Sou a Juliana de Souza. Coloca no sorteio do frango assado, Jacó. Um abraço, Juliana. Obrigado pela audiência. E aqui, quem é?
1: Ô, Jacó, esqueci de mandar meu nome. É o Tatu aqui de Baiti, que morava em Santo Antônio. Aí agora tá morando em Baiti. Falou, obrigado.
0: Valeu, Tatu. Um abraço. Agora sim, Tatu. Agora tá tudo dentro. Sentiu aí? Tá bom, Tatu. Um abraço. Tem mais aqui. Jacob coloca no sorteio do frango, sou Lucélia Duarte, de Santo Antônio da Pratina. Beleza? E manda a porta do mundo pra nós, Jacob. Mais um pedido de mais uma boa. Quarto vizinho, moda boa.

0: Show de bola, linda demais essa canção. Foi lá pro Fábio Barreto, ó, tem promoção até 19h30 hoje na Casa Barreto de todos os itens da cesta básica. Essa foi também lá pro Gilmar, pro Diógenes, pessoal da Ferrari, máquinas e tratores ligados aqui com a gente.
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2: Show de bola! Fala, Tião Costa!
3: Tião Jacó, Tião Costa, fala. Diretamente do Zé da Venda, aqui na Jardim Santa Cruz. Mandou uma moda pra nós aqui, o Chiru Missioneiro, o chá do pau amargo aqui. Manda pro um Lucão, gordo, pra filha do Zé da Venda e pra todos que gostaram da música. Eu, Tião Costa, obrigado.
2: Tião Costa, aí, tá vendo? O Pedrão tá com o pau amargo na mão aí, ó. É a bengala dele. Tá bom? Falou, Caipora, é o pau tenente. Fala, Jumelo.
4: Puxa, como que eu tô? Manda pra nós aí, teu parada dura, homem de pedra. A Paulinho Sindicato, João Toco, Pernudo. A possível aí, bodão. Tchau, obrigado.
2: Valeu, ó, de São Paulo a Belém aqui, o Marques, lá o filho do Pedrão, né, Dedinho? Também tá querendo essa moda boa. O Donizete, o pessoal da Zetcar Bombas Diesel também, a Ana, a Andressa, todo mundo querendo de São Paulo pra Belém.

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9: Show de bola, é isso mesmo, Gilmar. Você perguntou para mim este ano, nas eleições, no, viu, Gilmar? Nós temos que votar em 2 senadores, tá? 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Tá bom? É deputado estadual, federal, 2 senadores, governador e presidente da República, tá? 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
1: 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Quem vem chegando aqui, ó, Natanael. Natanael tá ligado com a nossa programação de carona com o Tião Costa, mega rap do Guasca. É, meu filho, é a Guasca Amarga lá do Pedrão da Churrascaria, viu? O pau amargo, mas é o pau tenente, o pau tenente, viu? Tá bom? Quem mais vem chegando aqui na nossa programação? Adriano Fuscão, Cambará City. Fala, Adriano.
2: Boa tarde, Jacó. Aqui é o Adriano Seriati, Cambará. Jacó, manda um musgão pra nós aí, se der. Jeitão caboclo.
1: Bom, hein?
2: Oferecer aqui pra família Siriaco de Cambará e Jacarezinho.
1: Valeu.
2: Obrigado, Jacó. Valeu. Ou eu vou de carona. Obrigado.
1: Valeu. Será quem que é? Ah, chegou a Jacozinha aqui. Ela chegou, a nossa mascote.
3: O Jacó tá na rádio.
1: Aí.
3: Fala que não quer participar do cococó do Marquinho. Subia. Subir pra gatinha da Simone?
1: Mas a calopsita não pode comer frango, não, senão daí vão falar que é canibalismo. Aí não dá certo, viu, Tereza? Um abraço aí. Inês Mendes, de Santo Antônio da Platina, né, Inês? Tá no sorteio do frango assado do espetinho do Marquinhos e tá querendo a carta. Quem pediu o milionário José Rico a carta? Agora há pouquinho, algum caipora pediu ela. Mas vamos de Porta do Mundo.

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1: 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Pessoal, tá ligado? Jacó, quero comer esse frango no espetinho do Marquinhos amanhã, que é meu aniversário. Ô, Maria Aparecida Pedroso, parabéns pra você pelo seu nível amanhã, viu? Tá no sorteio do frango também. O Edson do Júnior Afonso tá pedindo aí o cavalo preto do Sérgio Reis, viu? Beleza, quero participar do sorteio do frango. Tá bom, Edson? Obrigado pela audiência, irmão. Pessoal lá no Conjunto Júnior Afonso sintonizados com a nossa programação. O Denir e a Suzana só estão esperando alguém pedir Tião Carreiro, mas continuam lá em Joaquim Távora, lá no bairro dos 40, bebendo aquele delicioso café Teodoro Sampaio, né, Denir? Vamos aí, a Maria José do Juca Batista, tá ligado aí na nossa programação, é as meninas que gostam de Paulo e Paulino, né, Maria José? Obrigado pela audiência, viu? Tá sintonizada com a gente também. Jacó, eu não vou de carona com o pau amargo, não, eu vou de carona com o pau doce, tem? Ah, bom, entendi, a cana, é lógico, a cana, é o palito doce, né? Tá legal, essa você saiu bem, viu, Maria José? Disfarçou legal.

0: Ô, Ciro, você que foi lá no Darcy Lanche com a Tiana Malucona, comer lanche, como é que tá o lanche lá, Ciro?
1: O lanche tá legal, galera.
0: O lanche tá legal, galera. 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
5: Oi, Antônio Jacó, boa tarde.
4: Oi.
5: Que é Nelly. Hoje eu tô te ouvindo aqui de Conselheiro Zacaria, Antônio Jacó.
4: Beleza, Nelly.
5: Toca pra nós Boate Azul aí. Coloca meu nome aí no sorteio do frango do Marquinhos.
4: Certinho, escreveu o nome lá embaixo, tá no sorteio. Marta de Assis, do Jardim São João. Tá no sorteio, né, Martinha? Sintonizar, Martinha, né? Milton Mendes, tá no sorteio do frango dos petinhos do Marquinhos. Quem mais aqui, ó? É, o Paulinho do Sindicato, sério, tá no sorteio do frango, né, Paulinho? Luiz Henrique Cardoso, a dona Michele, estão pedindo Doce Mistério do Leandro Leonardo e tá de carona também, tá no sorteio do frango. Beleza, ó, vou tocar a música e vou deixar rolando no automático aqui da IA, Inteligência Artificial, pra ver quem é que vai levar o penoso amanhã.

0: Show de bola! Já temos aqui, ganhador ou ganhadora? Quem é que vai levar o frango assado lá do Espetinho do Marquinhos? Daqui, coloca no sorteio do frango assado do Espetinho do Marquinhos, Jacó. Vou de carona com essa música. Bom, a música eu não lembro mais, tá? Mas o resto aqui tá tudo certinho. Tá tudo nos conformes. O meu nome é João, João Batista da Silva. Pega lá, João Batista. Entre 11 e meio-dia, o seu frango assado lá no Espetinho do Marquinhos, tá? Um abraço lá pro Gordinho, pra família, pra todos ali do Foto Celso. 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
0: Ó, o Fera Teixeira tá chorando aqui, viu? Ela pediu lá, esquecido do milionário José Rico, e os caipora esqueceu de ir de carona com ela, viu? Mas temos carona aqui, ó, com Doce Mistério, já tem carona aqui, tá? É música apaixonada que a Cidinha manda pro Zé Viana e que o também a Simone Nalevaico de Japira manda pro Fernandão. Boate Azul também tem outro pedido aqui, ó, são as duas primeiras da noite já. Maria de Fátima dos Santos, né? Obrigado pela audiência. 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
1: 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Pessoal, tá ligado na nossa programação sertaneja. Estão pedindo aqui João Mineiro, Marciano, Aline. Quem tá pedindo esse aqui é o Paulo Osório, né, Paulo? Obrigado pela audiência. Ofélia Teixeira do Céu, alguém aí teve dó de você? Tem dó, tem pena. Maurício da Serra Pelada também. Antes que você se esqueça, Jacó, manda esquecido pra Ofélia pra ela não ficar chorando. Chora não, Caipora, que agora vai sair tua moda. Cidinha, tá chegando aqui, né, Cidinha? De Móveis Adelino, fala, Cidinha. Diga, Cidinha.
2: Oi, Jacó, é a Cida aqui da Vila Coelho, de Móveis Adelino. Foi meu nome no sorteio do programa do frango no mercado.
1: Ah, agora já foi, Cida. Sorteio já foi embora. Você não ganhou nem a perna do frango, quanto mais a crista.
2: Sim, Aparecida Ferreira de Santo Andrade, quero. Eu quero ouvir aquela música da tia do Malucono.
1: Tá bom.
2: O Luiz, Taera, Nayara, Edora, Karina, meus três netinhos, Ale Vitória, Joel, Maria Alice, Rita de Castro, lá de Jacarezinha, Deusana, tá?
1: É. Tá bom então, beleza. A Rita não tá de calça hoje. A Rita de calça tá de vestido hoje. Ela falou pra mim, viu? Quem mais aqui? Um abraço pra Vani Ribeiro da Costa, tá ligado? Quem mais vem chegando aqui? Vamos ver? Vamos ver quem é?
3: Boa tarde, Jacó. Eu quero a música do Lucas Samuel. Mando pro Lucas lá em Jacarezinho, que tá cantando num casamento lá.
1: Oh, que beleza, Lucas.
3: E pra todos meus familiares, pro João Crovo, pra tudo que tiver ouvindo.
1: Valeu, Maria José. Um abraço, bom show lá pro Lucas Samuel. O menino aí da cara de bobo tá fazendo show no casamento lá, meu filho, lá em Jacaré City. Vamos de doce mistério para abrir a noite de hoje. Aí que os apaixonados pediram essa aqui na nossa programação. Depois tem Boate Azul e depois tem Milionário José Rico pra Ofélia não ficar chorando, né, Maurício? Esquecido. Música.

0: 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Bom, tem Boate Azul e tem Esquecido do Milionário José Rico. É a sequência aqui dos Caiporas.
1: Boa noite, Antônio Jacó. Aqui é o Miquelim, aqui da Aparecidinha 2. Tá com uma música para mim, o Menino da Canoa. Agradecer para todos meus amigos aqui da Aparecidinha 1, a 2 e a 3. Se você me atender, meu muito obrigado.
0: Um abraço aí para Juliana.

0: Santiago dos Santos, tá ligada com a gente, né, Juliana? Vamos lá pra Bahia com o Patião da Bahia. Tudo bem aí na Bahia, Sebastião?
1: Boa noite, meu compadre. O Tom Jacó toca pra mim hoje. Neguinho Parafuso.
0: Boa, hein?
1: Com o Tião Carreiro,
0: padre. O Denir pediu o Tião Carreiro, então eu já vou pôr na sequência, tá bom?
1: Tá. E vou dedicar pro senhor para o compadre Jorginho. Para o Juninho Queiroz, para a minha família aqui, para o Matos Alimar. Uma boa noite.
0: Valeu, irmão. Um abraço aí para os baianos ligados aqui na nossa programação sertaneja, né, meus queridos? Já estou programando ela aqui, ó. Tá na sequência aí, tá bom, Sebastião? Boate Azul, é moda boa, é moda foda e o Jacó roda.

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0: Show de bola, com o pessoal ligado, com a nossa programação sertaneja também, viu? Galera tá aí com a gente. Fala, Dogrão. O que você quer, Dogrão? Diga lá, meu querido.
1: Oi, Jacob.
0: Oi.
1: Deus te abençoe, viu?
0: Você também, Dogrão.
1: Ah, Maria Isabel, minha esposa, tá? Lá no Comodinho. Pode falar Comodinho.
0: Comodinho.
1: Tá fazendo.
0: Ah, eu, pensei que, ela tava com o Mudinho. Ah, tá no Comodinho.
1: Valendo lá.
0: Eu acordei. Vai brigar comigo, hein, Douglas?
1: Acordei agora, tava no bairro Polaco.
0: Tava lá, é?
1: Rapaz, hoje o bicho pegou lá, hein?
0: Eita, churrasco.
1: Deus te abençoe, viu?
0: Churrasco em cima de churrasco.
1: Pensa num cara que gosta de você.
0: Eu sei, Dogrão. Um abraço pra você. Ó, vou mandar pra você, pra tua querida esposa aí, dona Maria Isabel, a música dos casais. É Canção de Amor, viu? Essa música é linda demais. Essa eu vou mandar também pro meu amigo Leandro, lá do SESC Senat, né, Leandro? E pra patroa dele que tá ouvindo a gente, a dona Nádima. Mas é linda demais essa canção, viu? Canção de Amor. Primeiro tem aqui o Milionário José Rico, Esquecido, e depois essa Canção de Amor, e depois Negrinho Parafuso. É a sequência aqui, viu? Pessoal que tá ligado com a gente lá, né? 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Tá lá então o pessoal ligado com a gente, viu? Quem mais vem chegando aqui na nossa programação? Jacó, também tô querendo o Negrinho Parafuso, o Ademir de Joaquim Távora, né, Ademir? O Maurício tá mandando o Negrinho Parafuso também lá pro Roberto dos Três Corações. Obrigado pela audiência. E aqui quem é?
2: Ah, boa tarde, Antônio Jacó. Vou de carona aí com o Tião Costa. Toca aí pra nós. Sou a Roseli Nunes aqui do Jardim Vila, aqui do Jardim da Vila Clara. Vou oferecer pessoal aqui do bairro do Marcílio e para o Tião Costa que tá no bairro do Seu Zé. Tchau, obrigado.
0: Demorei um pouco pra encontrar o teu áudio aqui, Roseli, mas a música do Tião já saiu, viu? É o Mega Rap do Guasca, tá bom? É o Melô do Salamargo, do Pau Amargo, lá do Pedrão da Churrascaria. Esquecido, até que enfim saiu aí, Ofélia. Não chora, Ofélia. Tua moda saiu, Ofélia.

0: Show de bola com o pessoal ligado aqui na nossa programação sertaneja. 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
0: Pois é, o Souza perguntou pra mim ontem, ô Jacó, como é que tá o tempo lá fora? Eu falei, o tempo tá limpando. Daqui a pouco ele chegou lá, voltou, falou, que limpando, tá chovendo? Eu falei, tá limpando, ué. Tá limpando as telhas, tá limpando terra, aí o quintal, tá limpando tudo, tá lavando, tá limpando tudo. Eu falei, ah, vai tomar banho, Jacó. Eu falei, vou tomar banho, que o tempo tá limpando o Jacó também. Não tem acerto, viu? Sai do espeto comigo, cai na brasa. 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
1: Show de bola, quem é que vem aqui?
2: Oi, Jacó, boa tarde.
1: Oi, a Carminha?
2: Então, eu também quero a música Homem de Pedra.
1: Homem de Pedra?
2: Tá. Ninguém pediu, eu pensei, né, desde ontem essa música, mas falei, ah, o Jacó não tá tocando minha música.
1: Não tá tocando porque não deu dois
2: então,
1: pedidos.
2: Daí eu...
1: É que não deu ibope, não deu dois pedidos. Se não der dois pedidos, o Jacó não toca. Se o Jacó for tocar uma música por ouvinte, foi 160 ouvintes. Toca 30 músicas por programa. Faz as contas pra você ver. Aí 160 músicas, vai trabalhar até as 3 da manhã. Aí eu tô morto sem vela.
2: Quero pedir pra você, o Homem de Pedra. Tô desde ontem com ele na cabeça.
1: Tô desde ontem com ele na cabeça?
2: É. Então, é. Tá bom. Uma boa noite aí, só a Carminha, tá?
1: Ô, gente, pelo amor de Deus, a Carminha é braba demais. Pede o Homem de Pedra, senão ela vem com os paus pra cima de mim, viu? Vai me dar uma paulada na cabeça. Aí você não tocar o Homem de Pedra pra ela. Paulada ou pedrada, hein, Carminha?
2: E eu ofereço lá pra Liette e pro Dejair.
1: Ah,
2: e o Tita Beldo lá,
1: Tita,
2: tá?
1: Tita Beldo, Tita Beldo tá lá. Quem mais aqui vem chegando?
3: Na cabeça.
4: Boa tarde, Antônio Jacó. Aqui é o Ayrton, Vila Rural de Guapirama. Quero pedir a música aí, Homem de Pedra.
1: Aí, ó, viu?
4: Quero oferecer aqui para
1: todo mundo de Guapirama. Eu não vou apanhar. Rural,
4: de Rio Pinhal, o Adios Corintiano, Mineiro, Marcha Lenta. Para todos gostando da música, manda para nós.
1: Show de bola, eu não vou apanhar. Você me salvou minha pele, viu, Ayrton? Um abraço aí pro teu compadre aí. Zé, Zé Aparecido da Vila Rural, viu? Eu não vou apanhar. Tem mais gente salvando eu aqui, ó. Aí, tem mais um que tá salvando. Jacó, você não vai apanhar da Carminha, não. Aí.
5: Ô, Jacó, eu pedi o Homem de Pedra, hein?
1: Você pediu o Homem de Pedra? Então tá bom. Vou mandar o pau pra você. O pau pra você segurar pra não deixar a Carminha bater em mim. Imagina, rapaz. Eu levar um cambal desse aí. Quem mais aqui?
6: Boa noite, Antônio Jacó.
1: Ô, sumbrega sem prega, Taturana chegou aí, ó.
6: Boa noite, Antônio Jacó Goró. Boa noite, Chumbrega sem prego. Jacó, se der, toca Chapeludo.
1: Chapeludo?
6: Esse eu vou mandar pra tudo em Chapeludo, beleza?
1: Falou, querido. Um abraço. Ó, leitora do meu livro Pinta Roxa, lá de Joaquim Tava, né? Um abraço aí, querida.
7: Boa tarde, Jacó. Coloca uma música pra mim, do... qualquer uma do Leandro Leonardo aí.
1: Ah. Ô, pela hora que você pediu, irmão, eu toquei abrir a noite com o Leandro Leonardo, tá bom, Rodrigo Ramos?
7: Eu coloquei escrito pra você aí pra participar do frango do Marquinhos.
1: É que... Aí, rapaz, você tá com galizé aí, quer comer o frango do Marquinhos? Deixa de ser guloso, rapaz. Ô, Rodrigo, aí, ó. Aí falou, participei do frango do Marquinhos. O galizé falou, e eu aqui, ó.
7: Frango aí. Do Marquinhos.
1: Olha lá.
7: Não, frango do Marquinhos, quero ganhar hoje. Hoje não, amanhã, hoje, né? Pra pegar amanhã.
1: Ô, Rodrigo, gostei do seu garnizé aí, viu? Garnizé que falou do frango, o garnizé cantou lá. Falou, eu tô aqui, meu filho. Quem mais vem chegando aqui na nossa programação? É, o Tião Costa também tá de carona aqui com uma canção de amor. Essa moda é linda demais. É pros casais apaixonados. O Mário do quiosque mandando pra patroa dele também, né, Mário? Essa moda aqui, ó, dos casais apaixonados. Olha só que letraço tem essa moda aí, ó.

0: Show de bola. O que aconteceu com o Dejair? O que aconteceu lá com o Tita? A mulher bateu nele? Aí, Carminho, ó os negócios aí, ó.
1: Boa tarde, Antônio Jacó Caipora. Aqui é o Dejair de Santa Amélia. Tô ligando, pedi a música Talismã com o Leandro.
0: Eu vou mandar o Talismã pra você e pra tua irmã.
1: Leonardo, ofereço a vocês a rádio e todos os ouvintes. E a Carminha, minha irmã lá em Abatiá.
0: E o Tita? Tita.
1: Hã? E onde, Antônio Jacó? Mas foi dito feito. Hã? Que eu disse, o Tita tava xingando a irmã minha lá. Ela passou a mão num pau, cobriu ele no cacete lá. Hoje ele tá bonzinho. Hoje ele não quer nem brigar com ela.
0: Ai, ai, eu pensei que a Carminha que era brava, mas é cunhada. E hoje o que é que ele tá fazendo? Ele tá ligado?
1: Feliz aos ouvintes, vocês do rádio, Tita Bildo, lá em Andirá. Ele diz que está ligado, mas está cagado.
0: E com a cara quebrada ainda. Fala, Deusana. Deusana chegou, rapaz. Aí, ó, minha filhada. Fala, querida.
2: Padrinho, tudo bem, padrinho? Tá dado alegria aí, povão? É, roda muito pra mim do Chapéu Luda, se der tempo também. Aí a música a mulher pediu aí. Vai pra Evona Reginato, pra Luzia Reginato, Fioquinha, a mulher do Valim, Maria da Penheira.
0: Penheira.
2: Pra todos meus amigos aí fora e estamos aí, né?
0: Beleu.
2: É, meu povo. Madeira Celinha, Madeira Fátima, Padrinho Tiqui, Padrinho, ó, Jacobi, Bis, Mazaró das Quatro.
0: Falou, minha querida, Deus abençoe.
3: Um final de semana abençoado pro senhor, compadre, e sua família.
0: Pra você também, Sebastião da Bahia. O Reinaldo tá ligado comigo, aqui na Reinaldo. Quem mais aqui? Jacó, manda um abraço aí pra todos os platinenses, estamos ouvindo aqui em Pato Branco. Quem é? Não tem nome aqui, ó. Mandei quem é. Manda o nome pra gente aí, senão a gente não sabe quem é, né, meus queridos? São tantos caiporas aqui, que Deus o livre, viu? E aqui, quem é?
4: Ô, tem Jacó.
0: Aí, ó, a mulher que bateu no Tita chegou aí, ó.
4: Ô, tem Jacó, ele é. Não tem jeito com o Tita, não. Já apanhou ontem. Hoje tá bebendo de novo. Tá tudo cagado aqui, de tanto beber.
0: Ah, meu pai do céu. Eu não aguento esse povo, viu? Ai, ai, ai. Aí, Tito, o que estão falando com você, Tito?
5: Boa noite, Jacó Caipora. Acabei com o de Jurubeba, vou começar no outro agora.
0: Tá começando outro?
5: Comprei outro agora, 14 contos de Jurubeba lá na saída da barra. Lá. Já comprei
0: aí,
5: um já.
0: Tá vendo só aí?
5: Começar agora, deixar também pinga também. Aí,
0: gastou os 14 reais do litro de Jurubeba, não comprou mistura pra casa, apanhou da mulher. Um abraço aí pro Ricardo Siqueira, beleza, beleza, viu? É o Ricardo Siqueira que tá ouvindo a gente lá em Pato Branco, né, Ricardo? Um abraço, irmão. Mandando um abraço aí pra todos os platinenses também, viu? Vamos de negrinho e parafuso aqui, senão não vou conseguir fechar o programa, não, viu? Se o povo faz a alegria do rádio, né, Deusana?

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5: Show de bola com o pessoal ligado aqui na nossa programação sertaneja. Jacó, manda um abraço para nós aqui no Fit Motos. É o Peixe, o Eros, o Fernando Melo. Ô, Fernando, tava sumido, pessoal de Guapirama. Grande abraço pra vocês, estão na lida aí, ó. Tô vendo aí, viu? A labuta aí não tá fácil não, viu? O Fit Guapirama, Paraná, pessoal que tá ligado aí com a nossa programação também. Grande abraço pra vocês, viu? Quem mais vem chegando aqui na nossa programação sertaneja? Aqui, boa noite, Jacó. Aqui é o Claudinei Perrote de Abatiá. Aí, o Homem de Pedra também? Vou mandar agora, viu, Claudinei? Você é o Claudinei Perrote, aqui é o Jacó Serrote. Quando eu vou lá no Parque do Polaco, eu fico serrando a carne lá do Dogrão, viu? Não pago, não. Né, Maurício? Ô, Maurício, a Nininha não tem show hoje? Hein? A Nininha não tem show hoje? Bom, a titia da Nininha, que é a dona Inês, que faz aquele café Teodoro e Sampaio no ponto com aquele bolinho de chuva lá em Ourinhos, aí tá mandando um abraço pra Deusana e tá aí também agradecendo a Deus pela recuperação do irmão dela aí, tá? E a Nininha não tem show hoje? Mandou um áudio pra gente, hein? A tua sobrinha, vamos ver.
6: Oi, tio.
5: Oi. Pô,
6: esse povo aí é duro, hein?
5: Difícil,
6: tá,
5: hein?
6: Todo mundo casado na hora dessa. Eu pensei que era por causa da chuva, é por causa de pinga, tio.
5: Por causa de pinga. Pelo
6: amor de Deus, não, hein?
5: Por causa de pinga.
6: Boa noite, tio. Ó. Bom final de semana pra todo mundo aí.
5: Tá bom. Ô, Nininha, o negócio é o seguinte, ó. Já teve ouvinte, ó, já começou com briga de paulada, teve ouvinte que saiu até com garrucha aqui hoje pra cima de mim, ó. Ó o Luciano. O Luciano tá querendo uma garrucha, presta atenção aí, ó.
7: Com uma garrucha aí pra mim.
5: Tá vendo? Que é uma garrucha aí, ó.
7: Com uma garrucha aí pra mim, uma bem fodida aí.
5: Uma garrucha bem fodida? Garrucha não temos, não. Mas nós temos aqui, ó, o 38 do Juliano Gema do Bang Bang. E aí, ó. Garrucha não tem, viu? Garrucha é só dois tiros. Vamos com o Homem de Pedra aí.

Show de bola, Cidinha. Cidinha tá mandando pro Zé Viana também o talismã. Eu vou fechar com essa, tá? Com a talismã aqui, tá bom? Dejair que pediu essa, né, Dejair? Obrigado pela audiência. Também tá ligado aqui os últimos caiporas sintonizados aqui na nossa... Nossa Senhora do Céu. Ô, Maurício, vou mandar o Luciano mandou uma foto dele pra mim aqui, ó. Vou mandar pra você. No entanto, Luciano, se você fez aí, meu querido, aquela plantação de arroz, coloca lá, viu? Não precisa nem o espantalho. Aí pra você ver, ó, que belezinha. Mandei pra você aí, ó. Um litro de asteca na mão de Jurubeba. Eita! Um abraço, obrigado pela audiência. Ô, maneira aí, viu? Maneira aí que eu não quero... Dá notícia ruim aqui na cachaça, viu, ô Tita? Vai devagar aí, vai devagar, viu? Que além de apanhar da mulher, vou falar uma coisa pra você, viu? Te cuida aí, vai devagar na cachaça aí. Quem mais vem chegando aqui pra baixo? A Ofélia agradeceu a música. Acho que eu tô liquidando todos os caiporas, é, fazendo só aqui uma repescagem.

Essa repescagem aqui, meu filho, os caiporas eu atendi, mas tem uma piranha aqui que eu não consegui atender, viu? É uma piranha que a menina perdeu, aquela negócio prendeu o cabelo, a piranha ali, não consegui atender, não. Vamos de chapeludo, tá?

0: Show de bola com o pessoal ligado aqui na nossa programação sertaneja. Ó, o Procópio tá mandando lá pro pessoal dos Petinho do Marquinhos, ladrão de beijos do Pedro Bento e Zé da Estrada. Aí também pro Carlinho do Osso do Porco e o Jesus do Posto. A Nininha vai falar o quê?
1: Deixa eu falar uma coisa pra você. Ah. Eu acho que ele deve ter me xingado, né?
0: Quem?
1: Você desculpa, pede desculpa pra ele.
0: Não xingou não, xingou não.
1: Eu apenas fiz uma brincadeira aí.
0: Xingou não, ele tá de boa, tá dando risada nas suas pataquadas aí, tá bom? Xingou não, ele tá numa beleza. Não, não, ele é de boa, fica tranquilo, viu? Ele é daqueles dos caiporas que a gente faz aquela zoeira gostosa. A gente sabe que tudo aqui, viu, Nininha? Fica tranquilo, que é tudo de brincadeira. Que ele tá rachando o bico da risada lá, ó. Um abraço aí, querido. Não ficou não, ficou não. Ficou. Aqui ninguém fica, aqui é tudo de faz de conta. Tá bom? Fica nervosa não, pode dormir sossegado. E amanhã vai fazer um show lá em Taquarituba, que você falou que tem show lá, viu? Tem show, tem que fazer daí. Aí você inventa uma piada boa, acha uma piada boa pra você contar o teu show amanhã, Nininha. Aquela piada de Beldo, aquela do padre lá, viu? Só ficou o Beldo de pé e o padre de pé no altar. Só nós dois que bebe, né, chapado? E o resto todo mundo sentado. Pessoal, ó, estão pedindo aqui também, ó, o ladrão de beijos aqui na nossa programação, o doutor João de João de Melo, doutor João Galinha, né, João? Vou de carona aí com o pessoal com essa moda aí. Então tá aqui, João, aí, ó.

Então eu vou roubar mais um. Aí, pra não perder o costume, né, Nininha? Aí, Nininha, você gostou, né? Rouba mais um pra não perder o costume. Gente do céu, obrigado. Fizemos amor e fizemos o humor do rádio. Como eu disse, viu? Aqui nada é sério. Aqui é tudo de brincadeirinha. E a gente quer fazer o Caipora feliz. O feliz também faz a minha felicidade. Obrigado, obrigado pela interatividade, pelo amor e pelo humor que vocês me ajudam a fazer no rádio. Um rádio diferente, gostoso, pra frente, sem maldade, aí com muito humor e muito amor nas canções apaixonadas. A gente volta aqui na segunda-feira, sempre com, tem mais aqui, a Patrícia Aparecida, Lúcio Lemes, né? Um abraço, Patrícia. É, não vai dar tempo de tocar Água de São Francisco, querida, eu vou deixar para outro dia, mas eu mando um abraço para você, obrigado pela audiência, tá? Deus abençoe. Quem mais aqui que não foi atendido ainda? O Tony Toledo. Tony Toledo tá aqui. Você já sabe, né, a história do Tony Toledo, né, Maurício? Tony Toledo não faz exame da próstata porque tem medo do dedo. Gente, um abraço. Eu vou voltar segunda-feira às 16 horas. Fiquem todos com Deus.

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